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1: Vai, boiadeiro!
2: Ana Castelo, o que que
3: tem? Parece que eu já quero sentar aqui num bar em Goiânia mesmo e já começar a beber.

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1: Você acredita que eu já passei por isso algumas vezes? Todo mundo já passou por essa história.

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1: Bem-vindos à emissão desta quinta-feira, 18 de junho de 2026. Até muito perto das 12 aqui na Mercubense, é natural, naturalmente. E como é natural, nós vamos apresentar-lhe então nesta primeira hora o nosso patrocinador, Clínica Fisiofil.
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0: Vamos então para a nossa atualidade informativa nesta manhã de quinta-feira, na capa do Correio da Manhã. Adjunto de ministra, predador filmou e abusou de menino de 10 anos. Acima de 40 graus, o início de verão com subida abrupta das temperaturas. Gestor público acumula salário de 12.951 euros. Com pensão, ora, junta reforma superior a mais 6 mil euros. O governo autoriza e Gabriel Bernardino recebe 19 mil euros por mês. É o presidente da Autoridade de Seguros e Fundos de Pensões. Ora, para deixar receber 19 mil. Política, governo aberto a negociar pacote laboral com Chega. Nos pagamentos, juntas substituem multibanco e entregam dinheiro. Em Lousada, filha de utente conta horror em lar ilegal. Ainda na capa do Jornal do Público, hoje em Braga, mãe de Manu não perdoa a assassino. E à Ruda dos Vinhos, bombeiros esperam 58 minutos por resposta do INEM. Algo impensável, mas acontece. Ora, investigação a mortes em lares de Lousada. Isto é parado há um ano em Lisboa. Após as primeiras buscas da GNR, não foi feita qualquer diligência. O processo avançou quando saiu do DICIAP. O que é muito grave, é uma circunstância destas. Fim da bazuca europeia coloca em risco 2 mil empregos no Estado. Nos transportes, fatura pesa demasiado nas contas dos municípios. Ainda no Porto, universitários dão explicações grátis a alunos carenciados. Na imprensa, câmaras financiam distribuição de jornais. E também Portugal 1, Congo, República do Congo 1. 41 anos, 90 minutos. Só mesmo com o treinador Martínez. Ora, concluímos esta primeira parte. Vamos escutar o Ingrid neste entanto e voltamos precisamente também depois para fecharmos com a segunda e última parte.
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1: Vamos então para a segunda e última parte da nossa atualidade informativa. Na capa do Público, o grande destaque vai para o encontro Portugal-República do Congo e diz: mau resultado, péssima exibição. Quando a seleção jogou bem com este treinador? Uma questão. Tribunal aluna colocação de 80 inspectores-chefes da Polícia Judiciária. Assédio moral, Banco de Portugal condenado a pagar 30 mil. Identidade de género, Ordem dos Médicos arrasa propostas da direita. Exame de português com questão igual à de livro de testes. E no Reino Unido, o lugar onde se decide o futuro de Starmer. E para fecharmos com a capa do Diário de Notícias, hoje, troca de cartas de condução estrangeiras por portuguesas cresceu 26,3. Ora, a imigração entre janeiro e junho de 2025, o IMT concluiu 35.175 processos de conversão. Da conversão destes documentos, uma média de 231 por dia. Este ano atingiu no mesmo período 44.417. Isto foi sempre a faturar. O Instituto da Mobilidade e dos Transportes concluiu 99.862 processos de trocas de carta de condução. Ora, Portugal, República do Congo, empate com sabor a derrota. É o título também do Jornal do Diário de Notícias. A culpa é de quem? Pois, toda a gente sabe. Morte de Odair. Tribunal ignorou a lei que regula o uso de arma de fogo por polícias. No Parlamento, Montenegro reserva prognóstico sobre o pacote laboral para o final da votação. Medida com o sindicato a recomendar a médicos que não aceitem incentivos para trabalho extra. Nas fronteiras, a EasyJet pede intervenção nos aeroportos. Há passageiros que não voltam. E guerra. Trump defende acordo com o Irão. É um muro contra a arma nuclear. O estudo de ódio online circula cada vez mais por códigos e insinuações. Concluímos a nossa atualidade informativa desta quinta-feira, 18 de junho. Nós prometemos voltar à hora certa para atualizar também toda a informação regional.
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0: Vamos então para os destaques do dia e hoje são vários. Hoje é dia da gastronomia sustentável. É também dia internacional do combate ao discurso de ódio. Ora, para quem aprecia sushi, pois é, hoje é o dia internacional também desta iguaria. Hoje é dia de Osana, é dia internacional do piquenique. E por que não pegar no sushi e noutras coisas que você mais gosta? Levar a família e os amigos. E hoje um piquenique no parque, até porque as temperaturas estão boas. Os dias são grandes. Hoje ainda também é o Dia Internacional do Pânico. E a síndrome de pânico é de veras muito complicada e nem sempre bem compreendida. E por isso é que também hoje tem aqui o seu destaque. Hoje também é dia do orgulho autista. E nestas datas todas, queremos nos associar a todas e fazendo também com que a sensibilização e a preocupação de cada um seja também cada vez maior e mais responsável. Convidei a Elisa já a seguir para nos interpretar o seu mais novo trabalho, que diz: Estou.

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Estamos de volta, como habitualmente acontece, com duas do outro lado do Atlântico, a iniciarmos com Alex Ferrari e com o tema Te Pego e Passo.

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0: Hoje no nosso palco de recordações, Cock Robin, The Proms and Mides, um trabalho de 1985, hoje a tocar na Marcoense FM. Votos renovados de uma boa quinta-feira.

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1: E do nosso palco de recordações até ao mercado nacional, este o mais novo trabalho também dos 4 Menos.

Ora, Xavier, hoje vai ser a patrão. E domingo, dia 21, a partir das 12 horas, pois é, em São Pedro sobre Tâmega, vai haver a grande descida de carrinhos de rolamentos. Estão todos convidados a assistirem a esta grande diversão dos carrinhos de rolamentos, onde a criatividade vai naturalmente se evidenciar. E estão todos convidados então. Sobre Tâmega, domingo 21. Outra sugestão é também para o Campo da Légua com a festa solidária para ajudarmos o casal que infelizmente ficou sem casa, onde vão estar 7 grandes nomes da música portuguesa, também para fazer uma tarde de muita festa.

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0: informação. As notícias das 10, edição da Maria José Ferreira. Bom dia.
1: Bom dia. Iniciamos por Baião, onde em Santa Cruz do Douro vai ser inaugurada este sábado a obra de ampliação do cemitério da Freguesia. Uma intervenção há muitos anos considerada necessária, segundo o presidente António Fonseca.
2: É um desejo, é um anseio da população que se arrasta no tempo. Em Santa Cruz do Douro tem chamados cemitério de cima e o cemitério de baixo. Aqui é só um, apenas, mas como estão separados em duas plataformas, tem essa designação. Mas que, ao longo dos tempos, foram sendo ocupados e foram sendo vendidas algumas campas. E, entretanto, havia uma quantidade de cidadãos, há muitos anos, que queriam adquirir um espaço para a sua última morada ou dos seus familiares e ansiavam que se fizesse a ampliação do cemitério. Esse anseio foi acolhido por mim quando fui eleito pela primeira vez há 8 anos atrás. Posteriormente foi também adotado há 4 anos pelo Partido Socialista e bem, que se impunha, aliás era uma obra que se impunha. Porque cada vez estávamos com mais dificuldades. Estamos a falar em 140 mil... euros em número redondo, dos quais a Câmara Municipal teve uma participação para ajudar, porque a Junta não dispunha da verba total, para ajudar a concretizar esse sonho, esse desejo da comunidade. A Câmara concedeu 13.780 euros, se a memória não me falha, para ajudar a construção, à execução final da obra tão desejada por todos nós.
1: António Fonseca, o presidente da Junta de Freguesia de Santa Cruz do Douro, a obra de ampliação do cemitério será inaugurada no sábado pelas 6 da tarde. Paredes vai acolher em julho o centro fixo de rastreio numa parceria da Câmara Municipal e dos Médicos do Mundo. O centro fixo de rastreio de Paredes visa, segundo a autarquia paradense, promover a detecção precoce de infecções como o VIH, as hepatites virais e a sífilis, através da realização de testes rápidos, gratuitos e confidenciais. O novo serviço de saúde está previsto iniciar em julho, mas ainda sem local definido.

0: do que segundo o município será anunciado em breve. Mais informação na edição das 11. Bom dia.
1: Muito bom dia. Até daqui a aproximadamente uma hora para mais informação.
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0: Bem-vindos ao meu Marco, o tema desta semana, Prémio de Inovação Marco Invest e Open Day Marco Invest. Os meus convidados, Nuno Pinto, vereador do Desenvolvimento Económico da Câmara Municipal de Mar Canaveses, e Anabela Queiroz, técnica superior da Divisão da Coesão Social, Igualdade e Desenvolvimento Económico do município do Marco de Canaveses. O tema, como disse hoje, dedicado à inovação e ao empreendedorismo. O município do Mar Canaveses tem vindo a apostar de forma contínua nestas áreas, através da estratégia Marco Invest, criando condições para apoiar projetos de negócio com potencial e a ajudar a novas ideias a crescer no nosso território. Hoje falamos de duas iniciativas que refletem bem essa aposta, o Prémio de Inovação Marco Invest e o Open Day Marco Invest, que chegam ambos à sua quarta edição. São duas iniciativas diferentes, mas com objetivos comuns, apoiar novas ideias, dinamizar a economia local e aproximar as empresas das grandes tendências que estão a transformar a forma como trabalhamos e fazemos negócios. Para percebermos melhor estas iniciativas e o impacto que tem no Conselho do Marco de Canaveses, temos então connosco os nossos dois convidados, Nuno Pinto, vice-presidente e vereador da Câmara Municipal de Mar Canaveses, com o pelouro do Desenvolvimento Económico, e também Anabela Queiroz, técnica superior da Divisão da Coesão Social, Igualdade e Desenvolvimento Económico do município de Marco de Canaveses. Quero agradecer a disponibilidade e por terem aceito o convite para estarem connosco, para falar mais uma vez deste tema tão importante para o nosso território marcoense. E começava pelo seu vice-presidente, Nuno Pinto. O Prémio de Inovação Marco Invest e o Open Day chegam já à sua quarta edição, o que mostra uma aposta contínua do município, e porque é importante continuar a promover também estas iniciativas e a apoiar a inovação e o empreendedorismo no nosso concelho.
1: Olá, Raul, e cumprimento também, bom dia, e cumprimento também o auditório da Rádio Marcoense. É verdade, estas duas iniciativas que hoje aqui vamos abordar estão metidas dentro de uma estratégia que nós temos, este jabão que falámos mesmo muitas vezes, este anglicanismo, o Marco Invest, a nossa tentativa de promover o território, o que melhor nele se faz, e através desta exposição do nosso território, também chamar outros a investir no nosso território. Dentro desta estratégia, às vezes diria que isto são quase como aquela cereja em cima do bolo, são pequenas iniciativas, pequenas no sentido do impacto económico que elas têm, mas que têm o seu caráter simbólico e que tentam demonstrar um caminho que se pretende e o que é que se pretende seguir e o que se pretende destacar. No caso, no Prémio Inovação Marco Invest, coloca-se no fundo a iniciativa inovadora dos empreendedores do Marco Canaveses, nas suas várias vertentes, quer económica, quer também social. Coloca-se em destaque esse caráter inovador, e no Open Day o que nós pretendemos também é apresentar o do que melhor nós temos no empreendedorismo novo, nas chamadas startups, no nosso concelho, e no caso em específico, abrir o espaço, esse sim, o espaço Marco Invest, o espaço onde nós temos criado o acolhimento de algumas empresas, pequenas empresas do território, pessoas que nos escolheram, têm a sua início de atividade sediado no nosso espaço Marco Invest, que funciona no Marco Fórum 21, e neste dia abrimos-nos à comunidade e é uma oportunidade para eles mostrar o que estão a fazer. Muitas iniciativas por vezes nos surpreendem pela sua diversidade, pela sua inovação, e é um dia em que eles têm também, além de refletirmos sobre muitas outras coisas ligadas ao empreendedorismo, também uma oportunidade que todas as pessoas que estão a fazer a sua incubação do seu negócio no espaço Marco Invest têm essa oportunidade de demonstrarem o que andam a fazer, e no fundo estas duas iniciativas, que já vão na sua quarta edição, complementam-se por isso tudo que eu disse.
0: Começando pelo Prémio da Inovação Marco Invest, eu sei que para si tem uma importância muito grande, não desfazendo todas as outras, mas qual é verdadeiramente o papel deste concurso no âmbito da estratégia do município, e porque é que também considera importante apoiar estas ideias inovadoras no nosso concelho?
1: Esta iniciativa do Prémio Inovação Marco Invest, eu já aqui vim das alturas aqui ao meu Marco falar sobre isto, à Rádio Marcoense, mas a gente volta sempre cá todos os anos também como um chamariz para as pessoas, e eu lembro-me bem o que é que disse as outras vezes, e um bocado de incoerência também o digo. Quando esta iniciativa apareceu no início, colou, por assim dizer, como a gente costuma dizer, mas ao princípio tínhamos grandes reticências, pelo facto das pessoas ter que expor o seu projeto inovador que tem no seu negócio, negócio e às vezes esta coisa de se exporem, porque nem toda a gente pode vencer, porque isto é como é, uns são premiados, outros não são. Não é que às vezes as iniciativas não tenham valor, mas às vezes é por um pormenor, por uma diferença. Eu às vezes olho para as, que eu não faço parte do júri, mas olho depois para as classificações finais e vejo que a diferença entre quem ganha e às vezes quem não é premiado é tão pequena, que sei que é difícil para quem julga os projetos que são apresentados. Mas ao princípio tínhamos esta dificuldade, mas ao longo dos tempos, nas iniciativas, nós temos vindo a verificar uma cada vez maior participação a nível de candidaturas e também, não só pela diversidade do tipo de projetos que são apresentados, mas também pela sua, pelo nível do que é apresentado. Temos coisas bastante inovadoras que têm sido premiadas nos últimos anos e nós fomos abrindo este prémio, eu também tenho dito, este prémio nasce um bocadinho da vertente económica, tentando apanhar, por assim dizer, os mais novos, os que ainda estão a estudar, com a categoria júnior, depois também olhando para as startups, aquelas empresas que têm menos de 2 anos de funcionamento, algumas delas que até concorrem estão sediadas no espaço Marca Invest, mas isto é para todos em Marca Canaveses, essas empresas que estão a surgir com menos de 2 anos e apresentam às vezes ofertas para o mercado bastante inovadoras, e depois também olhamos para, que a gente também no anglicanismo define como a categoria corporate, mas é das empresas, por assim dizer, das empresas que já estão firmadas no mercado e que, não obstante já estarem firmadas, já terem o seu modelo de funcionamento, ao longo do seu crescimento também vão investir em novas tecnologias, novas formas de trabalhar, e é tudo isto que nós premiamos um projeto específico dentro de cada empresa. Nos últimos tempos temos criado, salvo erro, já é a terceira vez que vai ser premiada, a categoria social, que é assim um bocadinho fora da caixa, porque a categoria social não deixa de... As IPSS são instituições sem fins lucrativos, mas no fundo fazem uma atividade que, não sendo económica, tem reflexo na comunidade, e que nós também decidimos, quase como cola de tudo isto que estamos a fazer, numa responsabilidade social, também decidimos que seria importante dar um prémio de inovação, não apenas às atividades económicas, mas também às atividades na área social. Nos últimos anos já temos aumentado o prémio, os prémios ao princípio eram 5 mil euros distribuídos para as várias categorias, já temos subido para 10 mil euros, já é um prémio substancial. Temos aumentado na categoria social, tínhamos feito uma experiência, no último ano já dámos um prémio bastante substancial, e também, como tenho dito nas outras ocasiões que vim cá falar sobre o tema, continua igual, da interação que vão tendo com quem participa e às vezes com quem ganha, vamos ser verdadeiros, às vezes é mais fácil a interação com quem ganha, porque nos procuram e felicitam, se calhar contentes também por vencerem, mas a verdade é que por vezes dizem que, claro, o prémio monetário é importante, tem sempre um valor simbólico e um valor real, mas às vezes o mais importante é o verem reconhecido qualquer coisa de inovador, que por vezes só é conhecido dos clientes que trabalham com aquela empresa, e que desta forma consegue ser mostrado à comunidade, porque, como é sabido, já não é novo, esta entrega de prémios depois do Prémio Inovação Marca Invest também decorre num momento bastante formal, a Gala do Empresário, que decorre depois lá para o outono, no final de outubro, e que é um momento cerimonial e que é claro que o destaque é dado a 100% a todos esses negócios que têm a exposição mediática e essas inovações que vão trazendo ao território, e por isso é um prémio Inovação Marca Invest. Eu continuarei a apostar, continuarei a fazer força, é isso que eu desafio todos, é que não tenham receio nenhum, absolutamente nenhum, de expor as suas ideias inovadoras que têm nos seus negócios, participem, só assim, com essa participação, é que nós poderemos fazer crescer este prémio, e quem vier a seguir a mim, e isto já vai na 15ª, na 20ª, na 30ª, a história faz-se caminhando, não quer dizer que quem vier a seguir não possa introduzir uma alteração ou outra, mas acho que devemos, os prémios necessitam de ganhar escala, de ganhar importância, e eu sinto que nós ainda estamos nos primeiros passos. Não vale a pena estar aqui a aumentar valores, nós também temos que aumentar a participação, aumentar o valor dos projetos. Estou muito contente com o que conseguimos nestas 4 primeiras edições, mas compete-nos a nós continuar a fazer crescer este prémio. Tenho esta esperança, que não comigo, mas daqui a 10 ou 15 anos, que possamos estar a falar do Prémio Inovação Marca Invest, de uma coisa que se impôs e que se vai lembrar quem foi o primeiro vencedor, o terceiro e quarto, porque eu acho que este prémio, para o nosso território, feito da maneira que está, faz todo sentido. Estamos nesse caminho e estou muito contente com o que temos obtido até agora.
0: Sr. Vice-Presidente, o facto de se ter aumentado o número de inscrições, o terem aparecido novos projetos, o município também, uma das partes importantes, como em tudo na vida, a própria comunicação que faz e a promoção que faz deste projeto. Para além disso, é também depois distinguido, como disse, na Gala do Empresário, onde a nata das nossas empresas estão reunidas sempre e onde se reconhece também o vencedor deste prémio. E isto é uma forma também depois do passo à palavra e tem tudo para crescer.
1: Realmente é um momento único em que estão ali centenas de investidores, de empreendedores da nossa terra, em que se contactam com muitos deles são micronegócios, outros não, outros já são empresas que estão firmadas no território e que é, como disse há bocado, é uma oportunidade única que eles têm mediante uma plateia, e também não só a plateia, mas o destaque que nós damos através das redes sociais, da comunicação social, que nós aproveitamos a realização da Gala do Empresário para os pôr também em destaque, para que eles possam falar para fora e mostrar o que melhor fazem. E eu acho que só nesse dia é que se dá verdadeiramente valor à vitória do prémio. Eu já reparei nisso. As pessoas por vezes vencem, mas depois no próprio dia, ou até porque nunca participaram na gala ainda, e quando chegam lá, verificam o... Por incrível que pareça, até às vezes pode ser assim um bocado demasiado estar a dizer isto, mas parece que aquele reconhecimento que lhes faz fazer sentido, que afinal o que eles estão a fazer grande, estão a fazer bem, até são surpreendidos às vezes pelo reconhecimento e pelo impacto que aquilo tem. E eu estou a dizer isto porque vivi isso nos últimos anos com esta interação que tenho com os vencedores, mas fica aqui este desafio, que não deixem de inovar, não deixem de participar, apresentem os vossos projetos, podem ir à página do marcoinvest.pt, podem ir ao espaço Marco Invest debaixo do Marco Fórum 21, está lá a doutora Anabela que lhes explica tudo, tem algumas formalidades, mas não são nada de inultrapassáveis, e não tenham problema nenhum porque de se candidatar. Nós temos este cuidado de todos os anos, este ano estão abertas as inscrições já, mas nós ainda não definimos qual é o júri. O júri terá que ir uma proposta à reunião de Câmara que é aprovado, mas o regulamento também impõe limites. São pessoas com intervenção na área do empreendedorismo, uma grande parte delas são pessoas de fora do nosso território, por isso nós normalmente a Câmara só tem um técnico que participa, normalmente que penso que costuma ser o chefe de divisão do desenvolvimento económico, do José Joaquim Santos. A maioria do júri não tem nada a ver com a Câmara, é um prémio oferecido para a Câmara, mas não é um prémio de escolha da Câmara. Nós queremos é que as melhores pessoas venham escolher os melhores projetos e por isso participem, não tenham problema nenhum, para ver se este ano temos mais candidaturas do que no ano anterior.
0: E passávamos então também à Anabela Queiroz. Quando falamos de inovação, há muitas vezes a ideia de que é algo apenas para grandes empresas ou projetos altamente tecnológicos, mas no contexto local, a que públicos é que este Marco Invest se destina concretamente neste concurso? Bom dia.
2: Olá, bom dia Raul, bom dia a todos os nossos ouvintes. De facto, este prémio foi desenhado, ou esta iniciativa foi desenhada para abranger diferentes perfis de inovação, de inovação, e a existência de várias categorias, como o Sr. Vice-Presidente já mencionou, também vai ao encontro desta ideia de que o conceito de inovação é bastante amplo e que não é só projetos altamente tecnológicos que nós associamos a grandes tecnológicas, à Google, à Apple. Não é só isso, inovação é inventar a roda. Muitas vezes a inovação está em fazer diferente algo que fazemos de forma rotineira, importar algo de outro território que não é feito no nosso território, ou simplesmente um novo produto ou uma nova forma de relacionamento com clientes. E esta ideia de que, de facto, vários perfis de inovação cabem neste prémio, isto tem vindo a ser corroborado pelo tipo de candidaturas que temos recebido. Vamos já para a quarta edição, portanto já temos aqui um histórico de candidaturas ao longo de três edições, que de facto apresentam, e nós verificamos todos os anos isso, que os projetos são todos muito diferentes entre si, o que torna até bastante complicado para o júri às vezes avaliar e comparar e dar mais um ponto aqui, dar menos um ponto ali. Realmente é complicado comparar perfis ou projetos tão diferentes, mas isto também nos vem trazer a confirmação de que às vezes a inovação está em mudar, em fazer pequenas mudanças ou introduzir, pensar de forma diferente algo que é feito há bastantes anos e com um impacto gigante. Eu queria recuperar aqui um bocadinho as várias categorias, portanto, reforçando que tipo de perfis podem se candidatar a cada categoria, porque depois para fazer a candidatura cada um vai ter que identificar a categoria se está a candidatar, e queria começar pela categoria Júnior. É o terceiro ano, portanto tivemos apenas um ano sem esta categoria e continuamos, portanto é o segundo ano, é a quarta edição, mas é o segundo ano que temos as quatro categorias abertas. E o que nós verificamos muito no trabalho que nós fazemos ao longo do ano com as escolas, porque temos outros projetos paralelos na área do empreendedorismo e do desenvolvimento de competências, que é cada vez mais importante de ser introduzido em idade escolar, é que de facto há projetos altamente criativos e com elevado potencial a ser feitos nas nossas escolas e que muitas vezes não ultrapassam os muros das escolas e que é desconhecido pela comunidade. E queremos também que o Prémio de Inovação seja uma oportunidade de jovens do concelho que têm projetos escolares altamente criativos, inovadores, olhando para a comunidade, para fazer diferente, para impactar a comunidade, que possam candidatar-se a este prémio e ver o seu trabalho reconhecido. Eu dou aqui um exemplo, temos recorrentemente projetos, candidaturas de alunos que têm as suas PAPs, as provas de aptidão profissional realizadas pelos alunos do ensino profissional no concelho e têm de facto grande potencial e são elegíveis a este prémio.
0: Doutora, um jovem que nos esteja a ouvir até já teve um sonho de concretizar um projeto.
2: Sim.
0: E às vezes está com algum receio de dar o primeiro passo. Pode-se dirigir, como dizia o Sr. Vice-Presidente, ao edifício Fórum 21, falar com a Sra. E a Sra. dará todo o apoio. Por isso não há
2: Sim.
0: ter receios nem medos. Há apenas que avançar, certo?
2: Sim, uma das vantagens deste prémio é que basta uma ideia. A ideia tem que ser estruturada, tem que ser diferenciada, tem que se mostrar um impacto inovador para ter ali a possibilidade de ser premiada, mas pode ser um primeiro passo para a concretização de um projeto. E de facto, muitas vezes, os empreendedores têm uma boa ideia, mas não sabem por onde começar. A candidatura ao prémio, muitas vezes, pode servir como teste. Primeiro, a obrigação, entre aspas, de ter que estruturar, porque o formulário de candidatura obriga a estruturar a ideia. Isto pode ser um exercício muito interessante para quem tem ideia e não sabe por onde começar. Depois, a possibilidade, lá está, de ter ali aqui acompanhamento técnico. Eu não faço parte do júri, não tenho qualquer influência na avaliação das candidaturas. Isso dá uma liberdade para ajudar ou dar aqui algum aconselhamento na estruturação da candidatura para efeitos do Prémio Inovação Marca Invest, o enquadramento da ideia no prémio. Por isso, qualquer pessoa que tenha uma ideia que esteja receoso pode deslocar-se ao Marca Invest e nós daremos esse apoio e ajudamos a preencher o formulário.
0: A Sra. estava a falar no Marca Invest e na categoria Júnior.
2: Certo.
0: Pois tem outras, não é?
2: Sim, exatamente. Nós temos o verdadeiro concurso de ideias, o concurso de empreendedorismo. Nós temos o espaço Marca Invest. Já tivemos vários negócios incubados ao longo do tempo de implementação deste projeto grande, que é o Marca Invest. E lançamos este prémio também para premiar as ideias de negócio que estão a iniciar no nosso Marca Canaveses. Temos algumas ideias que foram premiadas nesta categoria, que estão incubadas ou que foram incubadas no Marca Invest e que até foram beneficiando de outro tipo de oportunidades após a premiação, por isso é muito interessante. Há a possibilidade, quem não estiver no Marca Invest, de vir também a ser incubado no Marca Invest, porque além do prémio monetário, há a possibilidade de gratuitamente usufruir de um espaço, de um lugar de coworking neste espaço e usufruir de todo o ambiente que lá se vive e contactar com os empreendedores. Isso também pode ser muito bom numa fase inicial que às vezes é muito solitária, quando estamos a iniciar um projeto.
0: Que vai se realizar a quarta edição, já temos três com história e de facto temos olhado para os prémios e para os projetos vencedores e há de facto uma grande diversidade e cada um, não sabemos também classificar qual será o melhor que o outro, por isso às vezes é mesmo uma questão de pormenor, não é?
2: É como dizia a Sra. Vice-Presidente, olhamos muitas vezes para os resultados, que aquilo é atribuído a uma pontuação, é quantificado, e às vezes estamos a falar de uma diferença de 2 pontos. Às vezes, já tive essa conversa com candidatos que ficaram aquém das suas expectativas, se calhar se fosse noutro momento ou com outro júri, se calhar até podia ter lá chegado. Há sempre
0: um critério,
2: exatamente. Nós tentamos rodar o júri também, para termos alguma diversidade. Há membros que se mantêm, há outros que nós vamos convidando pessoas diferentes também para ter outras visões e outras perspectivas também para enriquecer os projetos. Dar aqui a nota que os projetos normalmente são convidados, os candidatos são convidados a apresentar diretamente ao júri, portanto ter a oportunidade de serem eles a defender o seu projeto e também a receber feedback do júri, e eu acho que isto é dos pontos mais enriquecedores do prémio, porque mesmo que não ganhem, levam dali contactos, feedback que pode ser muito, muito importante.
0: E voltávamos ao ser vice-presidente, passando agora para o Open Day Marco Invest. Este ano o evento tem como tema também a IA, a inteligência artificial, nas empresas, oportunidades e desafios. Porquê é que a inteligência artificial foi escolhida, Sr. Vice-Presidente, como tema central também desta edição? E qual a importância que tem este tipo de debate para empresas como as PMEs no nosso concelho?
1: A primeira, e falando assim grosso, foi este tema, foi proposto aqui para a doutora Anabela. Essa é a primeira verdade. Essa é a primeira verdade. Foi proposto por ela, mas também é fácil perceber porque é que provavelmente propôs este tema. Sei que temos lá uma empresa incubada no espaço Marco Invest que trabalha nesta era da IA, o que faz todo sentido, porque isto é um open day, ou seja, um dia aberto, vamos lá desmistificar estes anglicanismos. É um open day, é um dia em que o Marco Invest abre portas à comunidade e quem quiser ver o que é que lá se faz, as empresas que lá estão, e também aproveitamos para trazer pessoas normalmente de fora, além das empresas que lá estão incubadas, ter a oportunidade de apresentar. Também se diz em inglês o pitch, fazer uma apresentação, isto só se usa estes anglicanismos, fazer uma apresentação do seu negócio à comunidade, a quem quer ir lá nesse dia no espaço Marco Invest, e também aproveitarmos para trazer gente de fora ou não de fora, não quer dizer que tenha que ser de fora, mas que venham acrescentar e partilhar algumas experiências em algumas áreas, mas normalmente direcionado para um tema. Desta vez foi proposto, como eu disse aqui, pela área económica do município, a IA, e eu acho que a pergunta dá a resposta. Hoje em dia nós percebemos a importância incontornável que isto tem na nossa vida. Por vezes nem nos apercebemos, estamos muito nós como meros utilizadores focados sem falar com o ChatGPT, com o Gemini, mas isto é a ponta do iceberg. Isto é uma IA que nós usamos, eu diria entre aspas, para brincar, fazer umas perguntas e não sei o quê, mas nas empresas, no mundo das empresas, isto está a revolucionar formas de trabalho, formas de relacionamento com os clientes. Muitas das tarefas, que é um desafio que é assustador, muitas das tarefas que eram desempenhadas por humanos começam a não ser desempenhadas e começam a ser com muito maior produtividade a ser desempenhadas pelos tais algoritmos da inteligência artificial. E eu ainda há pouco tempo, não sei se foi ontem ou antes de ontem, estava a ouvir um podcast em que depois também falaram deste tema. Eu tinha a ideia que diziam que a inteligência artificial, que verdadeiramente começou a surgir há 3 ou 4 anos, em 2022, salvo erro, isto é assustador. Claro que quando começa a ser apenas por uma comunidade muito controlada, que a gente chama-lhe os geeks, não é? Aqueles que nós, para nós, é assim uma coisa distante, mas em 2 ou 3 anos isto chegou-nos a nós, a todos. E está também a chegar às empresas. Se há negócios em que a inteligência artificial poderá ter pouco impacto, porque as próprias especificidades do que se faz poderá não estar exposta à intervenção da inteligência artificial, mas há noutros setores de atividade, e não meramente nos serviços, em tudo, até no industrial, em que a inteligência artificial, que eu costumo dizer, vai entrar pelas empresas adentro. E eu parece-me que vai entrar de uma forma, e já o está a fazer, mas vai ser muito mais abrupta do que foi a digitalização dos negócios. Nós vivíamos em negócios analógicos, e eu aqui também já várias vezes referi isso. Nós vamos falar de um setor que é muito tradicional aqui no Marco Canaveses, no Baixo Concelho, a pedra. Nós íamos às empresas de transformação da pedra e nós víamos muitas máquinas de forma analógica, e agora já as vemos de forma tecnológica. O digital já invadiu. Mas agora vem a próxima revolução, que é, em cima do digital, metermos na inteligência artificial. Sim. A inteligência artificial que torna os processos produtivos mais eficazes, com menos custos, e isto vai levar a um impacto também na sociedade. Porque há muitos empregos que, infelizmente, temos que dizer com frontalidade, que num futuro próximo, não sei bem qual é, não sei se é daqui a 5, se é 10, se é 15, não sei, mas estão extintos. E isto vai ser um processo transformador. Nós já passámos por outros no passado, já passámos por outras transformações e sobrevivemos. Também quando se passou, tudo era feito de forma analógica, lógico, e passámos a ser de forma digital, e nós cá andámos na mesma. Eu também não sou catastrofista, mas há determinadas profissões, há determinadas situações em que as empresas vão entregar, não tínhamos dúvida nenhuma, porque nós estamos aqui duas pessoas que já levámos alguns anos nisto, a doutora Ana é mais nova, mas nós íamos à portagem e pagávamos lá o portageiro, e para nós parecia que aquilo ia ser toda a vida ia ter lá o portageiro, que fazia sentido, empregava muita gente, e nós hoje não vemos lá ninguém. Uma grande percentagem usa a Via Verde, ou então temos que fazer o trabalho. Nós vamos aos supermercados e, quer concordemos ou não, temos as filas com as caixas, mas já nos estão a impor filas em que somos nós que vamos lá interagir com um software e fazemos o pagamento e vamos embora. E por isso nós temos que nos adaptar, e é também um bocadinho aproveitar este dia para trazermos pessoas ao Marco Canaveses que que andam dentro deste setor, que sabem as tendências para onde isto vai, e são tendências que, por vezes, nos setores mais tradicionais, estas mudanças é uma maior resistência, mas eu costumo dizer que nestas coisas os primeiros normalmente são os primeiros a ter as maiores vantagens. E por isso, sem catastrofismos, não vale a pena estarmos demasiado, eu acho, pelo menos, eu sou muito realista, não acho que não devemos estar demasiadamente preocupados, mas também não devemos estar com as orelhas tapadas e à espera que nada aconteça, porque não vale a pena. Todas as empresas, essa coisa de que nós ligamos para uma empresa, agora estamos a falar das empresas maiores, e temos na interação connosco lá uns que eles dizem que é um chatbot, que é uma pessoa a substituir um humano, nós hoje em dia ainda sentimos isso um bocadinho de forma arcaica, ainda está assim um bocadinho, mas com esta alteração que está a existir nestes algoritmos cada vez mais exponenciados da inteligência artificial, nós daqui a não muito tempo nós vamos ter a interagir e sem sentir do que é que estamos a interagir do outro lado. Porque se nós repararmos, eu estava a falar de 2022 até agora, eu imagino que no primeiro ano, o segundo foi muito arcaicamente, mas verifiquem o que está a passar nos últimos anos. Está a ser exponencial o aumento da capacidade, não destas versões que nós temos no telemóvel que de vez em quando nem nos dizem a verdade completa, mas naquelas versões que são vendidas para a empresa, não sou expert na matéria, mas sei que assim o é, que compram o acesso a plataformas diferentes das que nós temos e que os substituem. Para termos exemplo, vamos dar um exemplo que nós achávamos aqui há uns tempos que se dizia: quem fosse para a engenharia informática tinha emprego garantido e muito bem pago. E tem, eu não digo que não. Saber, já nem estou a falar em coisas mais tradicionais, uma coisa tecnológica desenvolvida, engenheiro programador informático. Se não se adaptar, se não estiver, o que é que vai acontecer? Eu dizem-me, não sei, mas dizem-me, que as versões atualizadas destes algoritmos da inteligência artificial constroem um software. O código, o chamado código do software. Em que a intervenção humana desses engenheiros cada vez é menor em outros patamares de intervenção. Por isso, não é só naquelas coisas preocupar, aqueles trabalhos são feitos de forma arcaica ou ao telefone e agora vão ser só para as máquinas. Mesmo coisas que apareceram com a digitalização da economia, estou a falar no caso do engenheiro informático, vão sofrer grandes alterações, porque é o que me dizem, eu não percebo nada dessa área, mas que hoje em dia a inteligência artificial substitui muito do trabalho que era feito na programação de softwares. Por isso, não vale a pena acharmos que isto não vai entrar por nós adentro, vai, e vamos aproveitar este dia, com certeza, para ouvir gente muito especializada nesta área da AI. Por isso, fica aqui, é um dia da semana, é verdade, é um fim de tarde, mas fica o desafio para aquelas pessoas que têm ouvir, por vezes eu sei que despender o tempo para ouvir é tudo muito chato, porque nós vivemos no dia-a-dia, sempre com mil e uma ocupações, mas acho que por vezes ouvir quem está mais dentro das situações do que nós, abre-nos os olhos para determinadas situações que de outra maneira vão-nos chegar da pior forma, que é tentando nos derrubar. E nós, antes que nos derrubem, acho que devemos tentar por acompanhar. E fica um desafio aos empreendedores marcoenses para participarem neste Open Day Marco Invest.
0: Sr. Vice-Presidente, como falava, e de facto, nesse tempo de digitalização, no início até tínhamos medo de pôr a mão no teclado. Hoje, por aquilo que se vê, até as plataformas são esse espelho, hoje vimos muita coisa que é transformada através da inteligência artificial, que as pessoas fazem através até de um simples telemóvel. Isto para dizer que, de facto, este avanço é tão assustador, mas nada para entrar nesse pessimismo.
1: Eu verdadeiramente...
0: Também naquele tempo também diziam que iam deixar de trabalhar todos.
1: E nós aqui estamos na vertente económica, uma coisa que não tem nada a ver com isso. Isso que me preocupa mais, também não sou muito conhecedor da área, reconheço, mas o que me preocupa mais na inteligência artificial nem é muito nesta área económica, porque eu acho que a atividade económica ao longo dos séculos, desde a Revolução Industrial, também ninguém trabalhava nas fábricas, começaram a trabalhar, as fábricas foram desilusionadas, começaram a trabalhar, há determinadas profissões que são extintas, nós sabemos muitas que são extintas, nós todos na nossa infância havia o alfaiate na terra que fazia os fardos, não, ninguém ia. Então, acabaram os alfaiates, há outro tipo de produção, foram-se adaptando, e não é isso tanto que me preocupa. Muito fora desta vertente que estamos a falar, preocupa-me sim os maus usos da inteligência artificial, porque a capacidade destas novas tecnologias cada vez está mais exponenciada. Da parte analógica para a parte digital foi um saltinho que eu diria um carneiro grande, mas isto agora está a ser um salto enorme. Se levarmos isto para a IA, para a manipulação das populações através de fake news, nós só estamos a levar para o bom. Hoje em dia, eles programam qualquer coisa e conseguem chegar a milhões e milhões de pessoas transmitindo informação que é falsa, mas que chega com realismo às pessoas que as pessoas não conseguem diferenciar. Isso por um lado. E essa parte preocupa-me. E outra que também me preocupa é os potenciais usos tecnológicos desta IA aplicada ao armamento preocupa-me. Já me preocupou a situação onde nós estamos. Preocupa-me cada vez mais que uma parte das decisões sejam entregues à IA. E é bom que as pessoas percebam. Às vezes eu vejo televisão como as outras pessoas e estou a ouvir em casa a dizerem-me que determinado míssil que vem da Rússia para atingir a Ucrânia, o percurso é seguido por IA, ele é que define se vai cair. Isso preocupa-me. Uhum. Claro que tu tens uma programação. Essa coisa preocupa-me. E preocupa-me mais porque também não sou conhecedor. Se calhar se fosse conhecedor e quem me está a olhar seja conhecedor, até pode não estar tão preocupado. Agora, na vertente económica, eu acho que é mais um salto que nós vamos ter que nos adaptar, mas acho que não há problema nenhum. Acho que as pessoas têm é que enfrentar isto, exponenciar o que melhor tem das empresas e da maneira que eles podem usar a inteligência artificial para mudar o seu negócio. Porque com a inteligência artificial vão surgir oportunidades de negócio dentro do mesmo próprio negócio que possivelmente fazem criar outro tipo de empregos para outro tipo de situações que hoje nós ainda não estamos a verificar.
0: E até porque o seu vice-presidente disse que este tema foi proposto pela doutora Anabela Queiroz, quer acrescentar algo àquilo que o seu vice-presidente adiantou também pela proposta que fez ao seu vice-presidente?
2: Não há muito a acrescentar, de facto é incontornável, é um tema incontornável, é um tema que está na ordem do dia. Neste momento estão em curso projetos de digitalização nas várias indústrias do território que já têm muito foco na inteligência artificial. Portanto, quando se fala de digitalização de negócios, que era a vanguarda há muito poucos anos, agora estamos muito focados na IA e é de facto a IA foi democratizada a partir de 2022. E pensar no salto que nós demos desde há tão pouco tempo. De facto, isto desafia as empresas a serem cada vez mais rápidas a adaptarem-se. E a perceberem que têm que estar a par das novas tendências. E dizer que nós, neste Open Day, fizemos isto nas várias edições, para além de mostrar os vários tipos de negócios do Espaço Marca Invest, nós lançamos sempre um debate, trazemos sempre convidados e não podíamos deixar de adiar este tema que está na ordem do dia. E tem sido, de facto, um tema com o qual nós temos tido contacto. Vou destacar aqui, para além da empresa incubada que nós temos no Marca Invest, que já está a trabalhar com empresas do território, que nós acompanhamos a evolução do negócio e sabemos que já tem clientes de empresas do território. Portanto, há empresas no Marca Invest que já estão a integrar soluções de IA nos seus negócios. Isto é fundamental para se manterem a competitividade. Nós também tivemos aqui algumas experiências mais ligadas à área de orientação vocacional. Estou aqui a falar das oficinas Experimenta, que pela primeira vez este ano alargamos, além dos setores estratégicos da economia local onde nós vamos sempre, fizemos oficinas de IA com parceiros locais, mas com projeção internacional. E eu acho que é muito importante mostrarmos à comunidade que há coisas que estão a ser feitas no território que têm, de facto, um impacto tão grande a nível até internacional.
0: Soutora, quero deixar aqui alguma mensagem para que depois ainda vamos ao seu vice-presidente para terminar. Uma mensagem para este Open Day do Marca Invest.
2: Eu queria convidar toda a gente a participar. O Open Day foi estruturado, apesar de nós estarmos aqui a falar de diálogo, pode parecer ok, inteligência artificial é um tema, se calhar, muito especializado. O Open Day foi estruturado, o próprio programa foi estruturado de forma a que qualquer pessoa possa participar, qualquer pessoa que seja curioso, que queira saber mais do que uma abordagem teórica, nós queremos uma abordagem prática. E é por isso que eu gostava de destacar aqui o programa do próprio Open Day e os convidados que nós vamos trazer, aos quais foi pedido para trazerem de facto uma abordagem prática e que demonstrasse de forma muito prática e com linguagem muito simples quais são as vantagens e quais são as soluções de IA que podem ser implementadas desde hoje nas várias empresas. Eu gostava aqui de dar aqui a nota dos nossos oradores. Nós convidamos Samuel Soares, que é CEO da empresa Samsys, é uma empresa já com quase 30 anos de história e tem um forte reconhecimento nacional na digitalização de empresas, no desenvolvimento de soluções digitais nas empresas. Temos também José Pereira, que é cofundador da Opnova. José Pereira é natural de Marco de Canaveses e fundou esta empresa que está sediada no Silicon Valley e trabalha todos os dias a partir de Marco de Canaveses para esta empresa altamente tecnológica e tem aqui muito, muito a mostrar. E claro, não podia deixar de ser, temos o Ricardo Costa, que é fundador da TechLab, a empresa que é incubada de Marco Canaveses. Ricardo Costa é engenheiro informático e está, de facto, a ajudar já as empresas a passarem para soluções de IA e em contexto empresarial. E o que eles nos prometem é trazer, para além de lançar o debate, demonstrações, vermos ao vivo como é que nós podemos ter uma conversa. Estava a falar disso, vice-presidente, há pouco. Antigamente falámos com chatbots, que até é bastante frustrante do ponto de vista de experiência de cliente, e como é que nós já falámos com a inteligência artificial e não damos conta. É um exemplo daquilo que abrir um bocadinho
0: o leque. Para este dia, para o convite.
2: Exatamente. E depois há sempre um momento mais informal de networking, em que nós estimulamos a partilha, o convívio, sempre acompanhado aqui de um catering muito agradável, para proporcionar contactos e conversas e troca de experiências, que é muito importante, não só nos negócios, mas também na vida e na aprendizagem.
0: Sr. Vice-Presidente, que mensagem, para além de tudo o que já falou, gostaria ainda de acrescentar e, naturalmente, para convidar mais uma vez os nossos ouvintes a darem este passo, a participar, e também aos mais jovens e não só, a candidatar-se a estas iniciativas?
1: Pronto, no fundo, um resumo daquilo que eu fui apelando durante este bocado que estamos aqui a conversar. Na questão do Prémio Inovação Marco Invest, fica este desafio. Apresentem a vossa candidatura, informem-se no site marcoinvest.pt, tem lá todas as informações, todos os formulários necessários, tudo o que é necessário para apresentarem a vossa candidatura e todas as informações sobre este prémio. Podem fazer a sua vossa candidatura através do e-mail info@marcoinvest.pt. Também podem, se quiserem, porque às vezes o contacto, isto é inteligência artificial, não é tudo muito bonito, mas às vezes o contacto pessoal não substitui o contacto virtual, por isso podem-se deslocar ao espaço Marco Invest, a doutora Ana Balaqueiro está lá e pode prestar todas as informações necessárias, e que não seja a barreira digital do facto de só estarmos e temos que apresentar e temos dúvidas, que podemos fazer também a interação. A inteligência artificial é ótima, mas a inteligência humana também ajuda muito a tudo. E por isso, até o dia 31 de julho, ainda estamos aqui com cerca de um mês e meio para apresentarem as vossas candidaturas, façam-no, que queremos, como eu disse há bocado, queremos que todos ajudar a crescer este prémio de Inovação Marco Invest, para que ele cada vez mais tenha prestígio. Para que ele possa ter prestígio, tem que haver candidaturas com diversidade, é isso que o faz crescer, e tudo uma coisa leva à outra, e eu estou certo que daqui a uns anos ainda continuaremos com o prémio Inovação Marco Invest a destacar o que melhor se faz no Marco de Canaveses. Quanto ao Open Day, eu podia aqui apelar a todos e vão... Não, nós somos realistas e sabemos que o Open Day Marco Invest interessará alguma parte da população que nos ouve. E eu, é aberto a todos, pois com certeza, temos sempre lugares, tomáramos nós que ficasse cheio, mas temos sempre lugares para acolher mais gente. Mas a mim interessa-me também que percebam o que é que está aqui em causa neste dia, que a gente diz Open Day, mas é uma parte da tarde, a partir das 15h30. Também depois podem consultar o marcoinvest.pt ou as redes sociais do município, e lá terá este programa que a doutora Anabela falou, com as horas mais ou menos de intervenção de cada um. Poderá-lhes interessar ir mais ouvir determinada pessoa, não é necessariamente em que lá ficar a tarde toda, também depois podem se informar sobre isso. Decorre no dia 1 de julho, a partir das 15h30 da tarde, será no espaço Marco Invest, ali no Fórum 21, na parte de baixo, em que nós teremos isto tudo que a doutora Anabela já referiu, e depois também uma parte de convívio e networking no fim. E eu desafio aqueles que têm algum interesse em ouvir, em se informar, quer sejam empreendedores, quer não sejam, participem, não tenham de despender às vezes uma tarde. Ganha-se muito na aprendizagem que se tem, porque nós não pretendemos que isto seja, como costuma dizer, uma tarde para encher chouriços. Nós não andamos aqui para fazer mais uma atividade, pretendemos que esta atividade faça sentido. Sabemos bem que não é uma atividade para o público em geral, não estamos aqui a fazer para grandes públicos, mas estamos a falar para aquela comunidade do Marco Canaveses que tem interesse nesta temática, que são empreendedores, que têm algum interesse na área da IA, neste caso específico, e também que têm disponibilidade, porque às vezes há pessoas que têm este interesse e depois não têm disponibilidade para despender, mas se não puderem ir às 3 horas, se forem às 5 horas, ainda apanham muita parte do programa e podem partilhar connosco um final de tarde muito, muito proveitoso. E pronto, é isto que nós hoje tínhamos para apresentar aos marcoenses, e fica aqui o desafio para participarem, quem puder, quem quiser, tanto no Open Day Marco Invest e quem tiver projetos inovadores no Prémio Inovação Marco Invest.
0: Eu quero agradecer ao Dr. Nuno Pinto, Vice-Presidente e Vereador da Câmara Municipal de Marco Canaveses, com o pelouro do Desenvolvimento Económico, também à Dra. Anabela Queiroz, Técnica Superior Superior da Divisão de Coesão Social, Igualdade e Desenvolvimento Económico do município do Marco Canaves, por estes fantásticos temas que aqui hoje abordamos, o Prémio de Inovação Marco Invest e também o Open Day Marco Invest. Já sabem, um mês e meio aproximadamente para poderem participar, caso tenham interesse neste Prémio de Inovação Marco Invest. No outro, o dia aberto no Marco Invest, no dia 1 de julho, por isso estão todos convidados a participarem, quer a concorrer, querem estar com estes grandes oradores que muito vão partilhar do seu conhecimento. No Fórum 21, do dia 1 de julho, este Open Day estará aberto e à vossa espera. O Marco fica por aqui, volta de hoje 8 dias com um novo tema, novos convidados a contar consigo. Uma boa quinta-feira, uma grande semana.
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3: Rádio Marcoense, são 11 horas.

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1: Edição das 11, bom dia. A Unidade Local de Saúde do Tâmega-Guiçosa passou a disponibilizar, desde março deste ano, tratamento sistémico para doentes com cancro digestivo no Hospital Padre Américo em Penafiel. A medida permite que os utentes realizem os tratamentos mais perto de casa, evitando deslocações frequentes ao Porto. Até agora, muitos doentes tinham de recorrer a outras unidades hospitalares. Com esta nova resposta, os cuidados passam a ser assegurados localmente por uma equipa multidisciplinar. Amarante assinala a certificação do Caminho Português de Santiago, Caminho de Torres, um reconhecimento que, segundo o município, reforça a valorização turística e patrimonial do concelho. O percurso, com cerca de 28 quilómetros em território amarantino, integra o inédito, o itinerário entre Salamanca e Santiago de Compostela. O nome homenageia Diego de Torres, Vila Real, que fez este caminho em 1737. Durante o trajeto, os peregrinos passam por locais como a Ponte e o Convento São Gonçalo, além da aldeia da Ovelhinha, da Igreja São Pedro e do Solar de Magalhães. A certificação surge numa fase em que está quase concluído o novo albergue para peregrinos na Rua de São Sebastião. A Associação Marco Autismo AMAI vai promover no próximo domingo uma caminhada solidária em Marco de Canaveses, com o objetivo de divulgar a associação e a angariação de fundos para futuras atividades destinadas a pessoas com autismo. A iniciativa tem partida, marcada para as 9:30 da manhã, junto ao edifício dos Passos do Conselho, local onde também terminará o percurso. As inscrições encontram-se abertas e podem ser efetuadas até amanhã de domingo, 21 de junho. Há mais informação na edição das 12. Bom dia.
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bom dia. Passam 13 minutos e meio das 11 horas. Sejam bem-vindos à emissão de É Natural Naturalmente, terceira parte, discos pedidos com patrocínio de Gêmeos Ferreira.

0: Vamos então para a primeira chamada telefónica que nos chega de Penafiel, Croca, mais precisamente. Olá, bom dia.
1: Muito bom dia, Dona Zezinha. Como está? Passou bem?
0: Bem, obrigado, Dona Emília. Senhora?
1: Bem, muito obrigada pela sua atenção, Dona Zezinha.
0: O tema é do Conjunto António Mafra, vai dedicar...
1: É que sim, digo para a Dona Zezinha, desejo a continuação de um bom dia de trabalho, um beijinho também no mundo e tudo bom para a senhora e para todos os seus e um bom almoço. Todos os meus familiares, para o Sr. Joaquim de Jornais e sua esposa, a Dona Palmirinha e marido, Dona Fatinha Correia, Sr. Silva do Aeroporto, a Dona Celeste Amarante e todas as outras senhoras para quem costumo dedicar um dia feliz para todas. E como sempre, aquela dedicatória muito especial para a minha querida amiga, a Sra. Dona Matilde Ribeiro, para o seu marido, o Sr. José, para a sua filhinha menina Catarina, pequenina Maria Inês, Maria Miguel, menino Rafael. Um dia feliz para eles todos, com muita saúde. Para compras à maneira, visitas lojas para Zé Mosfeira. Até logo, se Deus quiser, Dona Zezinha.
0: Muito obrigada, Dona Emília. Vamos então lá para o São João, diz o Conjunto António Mafra, porque o Santo António esse já passou.

0: Com Junto António Mafra, vamos lá para o São João. Olá, bom dia.
1: Bom dia, Dona Maria Josué.
0: Maria, o tema é de Ágata, vai dedicar.
1: A Dona Maria Josué e toda a sua família com um beijinho também do mundo. Vou dedicar para a Dona Emília de Penafiel, para a Dona Emília de Amarante, para a Helena e para a Isabel, para a Argadina e para o Matias, para as minhas duas filhas, filhas de Ernesto e marido, para toda a vossa maravilhosa rádio, com um lindo dia de quinta-feira, com muita saúde, muita paz, muito amor, muita alegria, tudo bom para si e para os seus. Para compras à maneira, visite lojas em Pejemos Ferreira.
0: Uma boa quinta-feira para si, bom dia.
1: Bom dia e obrigada, Ana Maria Josué.

0: Para trás fica a Ágata, nova chamada. Olá, bom dia.
1: Bom dia, senhora Maria José, como está?
0: Eu estou muito bem, obrigada, Dona Rosa. O tema é de Álvaro de Castro, deixa o povo falar e vai dedicar.
1: Bom dia, senhora. Bom, dedicar Ai. Oh, meu Deus. Lá está. A Matilde Oliveira, a Maria José, ao Zé, ao Rafael, à Catarina, o André das Igrejas, esposa Marisa, e para a minha neta, que está a guardar um beijo, um bebê, a Beatriz Neto, Beatriz Pereira, também duas igrejas, e para a minha irmã Mena, que tem de Vila Miá, e a minha primeira menina, que tem um dia feliz, e para comprar da maneira, visitas lojas e para fazermos fogueira.
0: Uma boa quinta-feira, bom dia.

0: 13:26. Olá, bom dia.
1: Olá, minha querida amiga, como está? Passou bem?
0: Bem, obrigada, Dona Amélia. E a senhora?
1: Eu também, menina. Lá vou andando, bons empurrões. Os empurrões andam mais tarde.
0: Pois, mas não convém, não convém.
1: Não, pois não, menina, pois não.
0: Agora tem de ser tudo com muito jeitinho.
1: Claro.
0: Ora bom, o tema é Dona Amélia de Amália Rodrigues. Vai dedicar?
1: Vou dedicar ao meu marido, à dona Viviana, à dona Maria de Tassos Ferreira, para a dona Emília de Amarante, para a dona Cândida Sinfãs, para a dona Filomena Vilela. Um beijinho muito especial e com as rápidas melhoras para a minha querida amiguinha Sílvia, de Passos de Ferreira, com tudo bom. Para o senhor Carlos do Porto, Carlos Alberto do Porto, para o senhor Silvador do Porto, para a dona Celeste Amarante, para a dona Emília de Penafiel, para a menina Sandra e para os filhotes e para toda a família, e as melhoras também para a maninha dela, Fernanda. E vai para todos os ouvintes, tudo bom. E vai muitos beijinhos para a menina Maria José, para o seu filhote, para o seu marido, para a sua querida mãezinha, com tudo bom. É sempre um gosto falar com a menina, fique bem. Muito obrigada, minha querida amiga. E hoje vamos ao Gêmeos de Ferreira.
0: É isso mesmo, para,
1: não é, menina?
0: Para compras à maneira.
1: Maneira, hiper
0: 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Dona Amélia, muito obrigada. Uma
1: obrigada,
0: boa quinta-feira para si.
1: Querida.
0: Obrigada, bom dia.
1: Muita saúde.
0: Tudo
1: muito
0: bom,
1: obrigada.
0: Igualmente.
1: Com licença.

0: Amália Rodrigues, à Emoraria. Olá, bom dia.
1: Bom dia, Maria Zé.
0: Adelino, o tema é do Ruizinho do Acordeão, vai dedicar.
1: Bom, sim, vai ser para o seu canal em Poder, mulher de uma merenda, para a Senhora Sabrão, para a Silva, para a Soleira, para a Olinda de Paredes, vai ser para a Galinha, para a Filipinha, para o Jana dos Gormizés, para a Lindinha de Paredes, vai ser para a Eduarda, para a Karina, para a Tânia da França, para a Ana da Suíça, para o Norberto, para o Pedro Costeiro, e para a minha colega Maria José do Peixe, e para a Marlene também, Marco, e para si, para a sua família, para acompanhar a maneira de todos os anos de Ferreira.
0: Resto de boa quinta-feira para si. Bom dia.
1: Bom dia.

0: 11 horas 34 minutos e meio. Olá, bom dia.
1: Bom dia, Dona Silvia. Dona Silvia, desculpe, Dona Grisé.
0: Bom dia, temos o prazer de falar com...
1: É a primeira vez que falamos, Carlos Alberto Porto.
0: Senhor Carlos Alberto, o tema é de Miquel Carreira, beijo, com a participação do Anselmo Ralf, Tony Carreira e Toy. Vai dedicar?
1: É para a Dona Laura da Manhã de Família, Dona Celeste da Manhã de Família, Dona Silvia, para as freias melhoras, Senhor Silvio do Porto, e também para a esposa, o Adelino Marco, que ainda agora falou que vão ver para a esposa, o Sr. Augusto Gonçalves, tudo fixe, e para a Dona Emília Pena Fiel, a Dona Emília de Amarante, o Carlos Queiroz, o Carlos Machado, a Dona Teresa me chamou o seu pai, a Dona Vícia Abel, a Dona António Trimião, a Dona Amélia de Salmanar, que ainda agora falou, a Matilde, Matilde Balongo, a Algirinha da Cezinha, e a Dona Palmeirinha, e o meu marido, de, e tudo bom. E para si, um beijinho com muito respeito e para comprar maneira. Hipermercados, James Ferreira.
0: Para o senhor também, resto de uma boa quinta-feira. Bom dia, senhor Carlos.

0: 11:39, olá, bom dia.
1: Bom dia, menina Maria José.
0: Celeste, bem disposta?
1: Bem disposta, muito obrigada. Menina Maria José também.
0: Também estou bem, muito obrigada. Ana Moura vai dedicar?
1: Olha, vou dedicar para a menina Maria José com um beijinho, um bom dia para si e para toda a sua família. Vai para toda a minha família. Agora vai para a dona Olinda da Valdigem, para a dona Laura da Amarante, vai para a Cedolina do Mar, Sr. Carneiro Paredes, a Silva de Aeroporto, Ana Matilde Ribeiro, menina Silva de Passos Ferreira, um beijinho e as melhoras. Dona Filomena de Paredes, Dona Amélia de Mamar e para o seu marido, para a Sandrinha de Caramos, para a Dona Emília de Penafiel, o Sr. Carlos Alberto Pouto, Dona Odete Gatão e família, para os amiguinhos e para todos os participantes e ouvintes, um bom dia para todos e para compras à maneira. Visito lojas e PGMs Ferreira. Para a menina Maria José, até logo e muito obrigada.
0: Obrigada também, a Dona Celeste, uma boa quinta-feira. Búzios de Ana Moura.

0: 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Vamos para a próxima chamada. Olá, bom dia.
1: Bom dia, Dona Maria José.
0: Bem disposta, Sílvia?
1: Estou bem, obrigada, Dona Maria José.
0: Também, muito obrigada. Sílvia, o tema é de José Cid, vai dedicar.
1: Eu vou dedicar para si com um beijinho, com um bom dia, com tudo bom. Um beijinho também para o Sr. Raul, com tudo bom para a família. Vou mandar um beijinho para a Dona Emília Penafiel, para a Dona Matilde, ao beijinho dela, aquele beijinho amigo, com tudo bom. Para a Dona Celeste, um beijinho, beijinho, Dona Celeste, que acabei de ouvir. À Dona Fatinha também um beijinho, à Sandra e aos meninos dela, beijinho para ela. À Dona Filomena também um beijinho para essa senhora. À Dona Laura, beijinho. Ao Sr. Carlos Alberto, um beijinho também para ele. Ao Sr. Silva, aquele beijinho amigo. Sra. Lindo Mato também um beijinho. À Dona Linda, um beijinho também para ela. À Dona Amélia, que eu vi há bocadinho, um beijinho. Dona Amélia, tudo bom para si. Mesmo com tudo bom para si, Dona Maria Zé, mais um beijinho. E para compras à maneira de lojas, fazemos Ferreira. E até a semana. Amanhã já não participo. Da semana, se Deus quiser, tudo bom para vocês todos. Um beijinho.
0: Muito obrigada, Sílvia. Para si também, até para a semana. Vem aí o tema de José Cid.

11:50. Olá, bom dia. Estou sim, bom dia. Bom, já perdemos o contacto com o ouvinte, que queria ouvir Marco Paulo. Fica por isso disponível novamente o nosso telefone. 255-539-098. 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

0: patrocínio de Gêmeos Ferreira, nesta terceira parte do É Natural Naturalmente. Vamos então para a última chamada. Olá, bom dia.
1: Bom dia, Dona Marisa. É a Rita do Marco.
0: Bem disposta, Rita. Está bem disposta, perguntei.
1: Sim, estou bem disposta, desculpa.
0: Ótimo.
1: Jorge... Dona Marisa, também está?
0: Também, obrigada. Jorge Fernando, com chuva, vai dedicar?
1: Sim, para todos os marcoenses que... Sim, também pode ser. Para todos os nossos marcoenses, para todos que acompanham a nossa rádio e para vocês, para essa grande equipa, não é? Muita saúde para todos.
0: Muito obrigada, Rita, para Compras à Maneira.
1: Para Compras à Maneira e para Gêmeos Ferreira.
0: É isso mesmo. Boa quinta-feira para si, bom dia.
1: Obrigada, igualmente.
0: Muito obrigada. São assim as despedidas do É Natural Naturalmente, emissão desta quinta-feira, 18 de junho. Jorge Fernando, chuva.

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2: Rádio Marcoense, são 12 horas.

0: Inaugura obras de ampliação do cemitério local. Amarante assinala a certificação do Caminho Português de Santiago, Caminho de Torres. Boa tarde, edição do meio-dia. Em Santa Cruz do Douro, no Conselho de Baião, vai ser inaugurada no sábado, pelas 18 horas, a obra de ampliação de cemitério local, um investimento de 140 mil euros. Segundo o presidente junto, António Fonseca, trata-se de uma obra há muito ansiada pela população da freguesia.
1: É um desejo, é um anseio da população que se arrasta no tempo. Em Santa Cruz do Douro tem os chamados cemitério de cima e o cemitério de baixo. Aqui é só um, apenas, mas como estão separados em duas plataformas, têm essa designação. Mas que, ao longo dos tempos, foram sendo ocupados e foram sendo vendidas algumas campas. E, entretanto, havia uma quantidade de cidadãos, há muitos anos, que queriam adquirir um espaço para a sua última morada ou dos seus familiares e ansiavam que se fizesse a ampliação do cemitério. Esse anseio foi acolhido por mim quando fui eleito pela primeira vez há 8 anos atrás. Posteriormente foi também adotado há 4 anos pelo Partido Socialista e bem, que se impunha, aliás era uma obra que se impunha, porque cada vez estávamos com mais dificuldades. Estamos a falar em 140 mil euros em número redondo, dos quais a Câmara Municipal teve uma participação para ajudar, porque a Junta não dispunha da verba total, para ajudar a concretizar esse sonho, esse desejo da comunidade. A Câmara concedeu 13.780 euros, se a memória não me falha, para ajudar a construção, à execução final da obra tão desejada por todos nós.
0: António Fonseca é o presidente da Junta de Freguesia de Santa Cruz do Douro, onde vai ser inaugurada no sábado à tarde a obra de ampliação do cemitério local. A Unidade Local de Saúde do Tâmega e Sousa passou a disponibilizar desde março deste ano tratamento sistémico para doentes com cancro digestivo no Hospital Padre Américo em Penafiel. A medida permite que os utentes realizem os tratamentos mais perto de casa, evitando deslocações frequentes ao Porto. Até agora, muitos doentes tinham de recorrer a outras unidades hospitalares. Com esta nova resposta, os cuidados passam a ser assegurados localmente por uma equipa multidisciplinar. Amarante assinala a certificação do Caminho Português de Santiago, Caminho de Torres, um reconhecimento que, segundo a autarquia local, reforça a valorização turística e patrimonial do concelho. O percurso, com cerca de 28 quilómetros em território amarantino, integra o itinerário entre Salamanca e Santiago de Compostela. O nome homenageia Diego Torres Villarreal, que fez este caminho em 1737. Durante o trajeto, os peregrinos passam por locais emblemáticos, como a ponte e o convento de São Gonçalo, além da aldeia da Ovelhinha, da igreja de São Pedro e do solar de Magalhães. A certificação surge numa fase em que está quase concluído o novo albergue para peregrinos na rua de São Sebastião. As instituições do Conselho de Penafiel voltam a juntar-se para celebrar os Santos Populares, com mais uma edição das Marchas Populares em Rede. A iniciativa está marcada para o dia de amanhã, em Irivo, integra o programa Afetividades da Rede Social de Penafiel. A organização está a cargo do Centro Social Paroquial Imaculado Coração de Maria de Irivo. O evento vai reunir cerca de 420 utentes de várias instituições do Conselho, numa tarde dedicada à animação, à música, à tradição e ao convívio. Segundo a organização, o principal objetivo passa por promover o envelhecimento ativo e saudável, reforçar os laços entre os participantes e valorizar as tradições culturais e recreativas. A Associação Marco Autismo e Eu, a AMAI, vai promover no próximo domingo uma caminhada solidária em Marco de Canaveses, com o objetivo de divulgar a associação e angariar fundos para futuras atividades destinadas a pessoas com autismo. A iniciativa tem partida marcada para às 9:30 da manhã junto ao edifício dos Passos do Conselho. A Marquês FM, António Loureiro, membro da direção da AMAI, explicou que a caminhada pretende dar a conhecer o trabalho desenvolvido pela associação e sensibilizar a comunidade para a realidade do autismo.
2: Vamos realizar esta caminhada no dia 21. É uma caminhada que tem dois objetivos. O primeiro é tentar, digamos assim, divulgar a nossa associação à MAI, divulgar aquilo que nós estamos a fazer em termos de objetivos e em termos de iniciativas para

0: no fundo, falamos sobre o autismo e, ao mesmo tempo, é uma caminhada que tem fins solidários, que nós, basicamente, aquilo que pretendemos é termos determinado fundo financeiro para desenvolvermos outras atividades que vamos ter em julho e em agosto, nomeadamente a nossa colónia de férias para utentes autistas.
1: O percurso combinará zonas urbanas e rurais.
0: Será um percurso urbano e um percurso, digamos assim, rural terrestre. Nós vamos sair e vamos chegar, saímos do município, junto à Câmara Municipal, percorremos algumas artérias da cidade que vão se articular e vão entrar dentro de um espaço mais rural, ali para o lado de Tuías. Depois entramos outra vez, junto ali à escola secundária, no percurso da cidade e terminamos outra vez junto à sede, à Câmara Municipal. Há duas formas que as pessoas têm de fazer a sua inscrição. Vão à nossa página no Facebook, procuram lá uma das publicações que nós temos caminhada, que tenha um QR Code, que digitalizam desse QR Code, reencaminha diretamente para a página para fazer a sua inscrição. Ou então no próprio dia, pronto, no próprio dia pode fazer a sua inscrição. A caminhada terá o seu início às 9:30 da manhã, vir um bocadinho mais cedo, tipo 9 horas, 9 menos um quarto, que nós tratamos da inscrição para depois conseguirmos fazer a tempo o seguro que nós temos que ter para todas as pessoas que vão participar na caminhada.
1: António Loureiro, da AMAI, AMAI que promove no domingo uma caminhada solidária. Céu pouco nublado ou limpo, vento em geral fraco de noroeste, é tudo na informação. Boa tarde.

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2: Muito boa tarde. Portugal cai no ranking da FIFA após o empate com a República Democrática do Congo no primeiro jogo no Mundial de 2026. A seleção não venceu na estreia pela quarta vez nas últimas 5 edições da prova. A equipa das esquinas até entrou bem no jogo, marcou logo aos 6 minutos por João Neves, golo de cabeça, mas sofreu a igualdade nos descontos da primeira parte. No segundo tempo, exibição paupérrima não permitiu à equipa das esquinas chegar à vitória. No final do encontro, Roberto Martínez considerou que Portugal entrou bem no jogo, mas perdeu o controlo depois do golo.
3: Hoje acho que o mais difícil é começar o jogo bem. Fizemos isso, começamos muito, muito bem. O nível, o controlo, a chegada na baliza. Marcar o golo, que é o momento onde normalmente a emoção de marcar um golo ajuda muito para continuar o controle do jogo e tentar marcar o segundo golo, teve um efeito contrário. Foi um efeito de tentar manter bola, não chegamos à baliza, damos a oportunidade ao Congo de recomeçar a estrutura defensiva, armar o contra-ataque e perdemos muita profundidade e isso ajudou ao Congo. O Congo marca de uma bola parada, já falei que o Congo trabalha muito bem a bola parada e os ataques rápidos de contra-ataque, e isso acontece no futebol. A atitude dos jogadores foi extraordinária, tentamos mexer o padrão de ataque, chegamos à baliza mais frequentemente, mas não ao nível que nós precisamos, com a qualidade que nós temos, e isso faz parte dos jogos no Mundial. Já vi jogos assim, onde o adversário aproveita e ganha o jogo. O nosso foco, a nossa atitude, o nosso esforço permite empatar o jogo, um gol anulado, tentamos até o fim, e há aspectos muito importantes que são a atitude, todo o esforço dos jogadores, que permite agora construir para o segundo jogo, mas também aprender que o jogo que nós temos, a responsabilidade que nós temos é tentar estar ao maior nível. A emoção de ganhar o Mundial não faz parte na fase de grupos.
2: Roberto Martínez, o selecionador de Portugal, após o empate a uma bola na estreia do Mundial frente à República Democrática do Congo. Ao entrar em campo para o seu 6º Campeonato do Mundo, Cristiano Ronaldo igualou o recorde alcançado por Lionel Messi no dia anterior e passou a dividir o topo da lista de jogadores com mais participações em fases finais dos Mundiais. No final da partida de ontem, Cristiano Ronaldo rumou logo aos balneários, não ficou com os companheiros a agradecer aos adeptos no relvado. Roberto Martínez explicou o episódio.
3: Era o primeiro jogo, acho que era o momento onde ainda não temos os hábitos da FIFA. Neste Mundial temos 8 jogadores a fazer flash, ainda não temos o hábito de que precisamos de fazer ao fim do jogo, entrar ao balneário, ir ao flash, ficar no galvado. Estávamos também todos tristes, mas vamos tentar apanhar o hábito rapidamente para poder estar todos como um grupo.
2: Roberto Martínez, selecionador nacional, Portugal desilude na estreia no Campeonato do Mundo com um empate a uma bola frente à República Democrática do Congo. No outro jogo do Grupo K, a Colômbia assumiu a liderança ao vencer o Uzbequistão por 3-1. Marcaram Daniel Munhoz, Jamintan Campaz e Luís Dias, antigo jogador do Futebol Clube do Porto. Faizulayev apontou o primeiro golo do Uzbequistão em campeonatos do mundo. O avançado do Sporting, Luís Soares, foi titular pela Colômbia, enquanto o benfiquista Richard Rios entrou apenas na segunda parte. A Inglaterra bateu a Croácia por 4-2, num dos encontros mais espetaculares do torneio até agora. Harry Kane bisou com Jude Bellingham e Marcus Rashford a completarem os golos ingleses. pela Croácia marcaram Baturina e Petar Musa, antigo avançado do Benfica. O Gana, orientado por Carlos Queiroz, venceu o Panamá por 1-0. O único golo surgiu nos descontos por Caleb Irenqui, médio associado ao Futebol Clube do Porto e ao Real Madrid. Neste mercado de transferências, com 73 anos e 108 dias, Carlos Queiroz tornou-se o selecionador mais velho de sempre a vencer um jogo de um campeonato do mundo, superando o registro do alemão Otto Rehagel, alcançado no Mundial de 2010. Para hoje, há mais partidas. Às 5 da tarde, África do Chequia, África do Sul, jogo do Grupo A. Também para o Grupo A, às 2 da manhã, México, Coreia do Sul. Para o Grupo B, Suíça, Bósnia, às 8 da noite, e às 23 horas, Canadá, Qatar. São jogos já da segunda jornada da fase de grupos deste Mundial. Por aqui, Pedro Magalhães é o escolhido para liderar a equipa sénior do Várzea do Douro na temporada 2026-27. O treinador de apenas 28 anos regressa ao concelho do Marco de Canaveses depois de ter orientado o São Lourenço do Douro no final de 2024-25 e no arranque de 25-26. Ainda na época passada, Pedro Magalhães destacou-se ao serviço do Sete, clube que conduziu à subida à divisão de elite da Associação de Futebol do Porto. No percurso como treinador, soma ainda uma passagem pelo Aliança de Gandra. O técnico sucede a João Silvestre no comando da formação marcoense, que terminou a última edição da Série 1 da divisão de elite no 8º lugar. A equipa técnica contará ainda com Ricardo Fernandes como treinador adjunto, Vítor Pinho na função de analista e Tomás Cunha como responsável pela preparação física. Na apresentação do novo desafio, o jovem técnico explica que a aposta no projeto resultou da estrutura que encontrou no clube.
4: O projeto do Várzea chamou-nos a atenção exatamente por isso mesmo, por ser um projeto atrativo, com bem organizado, metódico e um projeto pelo qual nós queremos trabalhar e dar a vida, acima de tudo, para conseguir os objetivos.
2: Depois de uma época tranquila para o emblema marcoense, Pedro Magalhães pretende consolidar o trabalho realizado nas últimas temporadas e levar a fasquia competitiva da equipa.
4: Basicamente, aquilo que nós temos que fazer é dar continuidade ao trabalho também que já tem vindo a ser feito e bem feito nas últimas duas temporadas, com a subida à divisão da elite e com a época passada que o clube acaba por fazer uma época bastante tranquila. Sim, nós queremos elevar um bocadinho esse nível, esse patamar, solidificar nas posições cimeiras, mas obviamente que nós queremos entrar em todos os jogos para ganhar. E o nosso objetivo é esse, a equipa que nós estamos a construir, a forma como nós pensamos é essa clara, que é entrar no jogo para ganhar, contra todos os adversários.
2: Questionado sobre uma eventual candidatura à subida à Liga Pro, o treinador mostra prudência sem esconder ambição.
4: Não é o nosso objetivo inicial, nós queremos fazer um campeonato que nos deixe sempre a sonhar. Agora queremos uma coisa com calma, com cabeça, tronco e membros, nunca pôr o carro à frente dos bois, como se costuma dizer, fazer uma coisa com paciência, com organização, que isso é muito importante, porque se for para dar um passo em frente, nós depois o clube não pode dar dois atrás. Então as coisas têm que estar bem organizadas e bem cimentadas. Se nos deixarem sonhar, vamos sonhar com certeza.
2: A construção do plantel será uma das principais marcas desta nova etapa. Apesar da manutenção de alguns elementos importantes, o grupo vai sofrer alterações significativas.
4: Tivemos uma ideia um bocadinho diferente daquilo que teria que ser o plantel este ano. Vamos manter a mesma força do plantel, porém com a chegada de muitos jogadores diferentes e novos, que vêm obviamente com a certeza de nos querer ajudar e de poder representar esta camisola com sangue, suor e lágrimas para conquistar todos os jogos, os dando já dos 3 pontos. Mas sim, vai haver algumas mudanças na equipa.
2: Neste caso vai haver até uma profunda remodelação, não é? Pelo que percebo.
4: Sim, sem dúvida nenhuma. Vamos ter ali uma base de alguns jogadores a ficar, mas é uma base curta. Jogadores também que já conhecem a casa, que já defenderam um clube noutras temporadas. Jogadores que, em termos de rendimento, também foram importantes o ano passado. E este ano vamos tentar reforçar com jogadores que... a ver da equipa técnica tem todas as condições para conseguir aumentar um bocadinho mais esse nível de qualidade e de equilíbrio de plantel, que isso é muito importante. Acho que o ano passado faltou um bocadinho isso, esse tal equilíbrio. Havia bons jogadores sem dúvida nenhuma, mas faltou esse tal equilíbrio que este ano nós estamos a tentar trazer.
2: Pedro Magalhães antevê uma divisão de elite particularmente disputada, aponta mesmo vários candidatos aos lugares de topo.
4: A subida do Baião de Fora-Mundo, toda a gente pensava que este campeonato iria ser menos competitivo, mas é que existem outros clubes que agora, com a saída desses dois, dessas duas equipas, que acabam por se assumir, ou seja, que antes eram outsiders e acabam por se assumir como candidatos à subida divisão e que estão a construir um plantel para tal. Portanto, acho que vai ser uma luta até o final. Ainda por cima, o Lixa caiu também, o Vilarinho também, são duas equipas que vêm com o pergaminho, obviamente, da subida, porque uma delas chegou à fase à final da Taça da AF Porto. O Lixa tem um programinho claramente diferenciado das equipas, se calhar, que estão presentes na elite. O Valongo é claramente um dos sérios candidatos, pela história que tem, pelos jogadores e também pela campanha que fez o ano passado. Portanto, acho que vai ser uma divisão extremamente competitiva. Temos o Termas, que faz dois terceiros lugares consecutivos. Portanto, acho que vai ser sempre uma divisão extremamente competitiva.
2: Pedro Magalhães, o novo treinador do Várzea do Douro. Recordo, Pedro Magalhães regressa a Marco de Canaveses depois de ter orientado o São Lourenço do Douro no final da temporada 2024-25. Esteve também em São Lourenço do Douro no arranque da temporada passada. Saiu para rumar ao Sete, onde levou o clube do Conselho de Paredes à subida à divisão de elite. Agora regressa a Marco de Canaveses pelas portas do Várzea do Douro. Vai ter como adjunto Ricardo Fernandes, Tomás Cunha, o preparador físico, e Vítor Pinho na função de analista.

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1: Muito boa tarde, bem-vindos. Emissão de envolvências para esta quinta-feira, 18 de junho. Vamos consigo até às 14 horas em via aberta pelo nosso telefone habitual 255-539-098. Já só pode ligar e pedir a música da sua preferência. 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
1: Vamos então para o telefone e é a primeira chamada. Olá, boa tarde.
3: Olá, meu amor, como está? Boa tarde. Tudo bem com a menina, com os seus?
1: Tudo bem, obrigado, dona Fátima. A senhora também?
3: Eu também estou um bocado triste, a tratar de perder, mas isto não adianta nada.
1: Em perder, não, empatou.
3: Empatou, pois bem. Mas na mesma, um disquinho, a ver se dá alegria, pronto.
1: E vai dedicar, dona Fátima?
3: Vou dedicar aos meus filhinhos, à Maria Emília Pereira e à sua família, à Matura e à sua família, e à Silva, que eu vi de manhã, não consegui entrar. Um beijinho para ela muito grande, e as melhoras, e tudo bom. E para o carro contar a ela até cá, um beijinho para a menina e para os seus, e tudo bom, e até logo, se Deus quiser, um beijão do coração, filhota.
1: Muito obrigada, dona Fátima. Para si também uma boa quinta-feira. Boa tarde.
3: Obrigada.
1: Obrigada.

0: 20 minutos passam das 13. Olá, boa tarde.
1: Boa tarde, Maria e menina.
0: Sr. João Paulo, o tema é de José Malhoa, vai dedicar?
1: Olha, vou dedicar para os meninos na Bélgica, um beijinho para eles. Também para o Cecílio, um abraço. Para a menina Celeste, também um beijinho para essa senhora, para toda a família. Para a menina Sandrinha, para os meninos, um beijinho. E para aquele senhor de Paris, um abraço também para os meninos, um beijinho para a esposa. E para a menina também um beijinho grande para toda a sua família. E carro comprar, valita car.
0: E para si também uma boa quinta-feira. Boa tarde, Sr. João Paulo. Ficamos então com o tema de José Melhor.

0: 13:24, recordo-lhe que até às 14 ainda pode pedir a música da sua preferência através do telefone 255-539-098. 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
0: Seguimos ao encontro de mais um ouvinte em Penafiel. Olá, boa tarde.
2: Boa tarde.
0: Bem disposta, Dona Palmira?
2: Bem disposta, e a Dona Maria José?
0: Também, muito obrigada. Vamos ouvir Amigos da Sobreposta, vai dedicar?
2: Vou dedicar ao meu marido, aos meus filhos, aos meus netos, à minha nora e ao meu genro e à Reve Marquense, para o seu quarto comprado à Vitacar.
0: Muito obrigada para si também. Uma boa quinta-feira, Dona Palmira. Boa tarde.
2: Boa tarde, obrigada.

0: Seguimos para mais uma chamada. Olá, boa tarde.
1: Boa tarde, Maria Eduardo.
0: Adelino, o tema é do Martim, vai dedicar.
1: Bom, sim, vai ser para o Dr. Carneiro Paredes, Margarida Manuel Moreira, para a Celeste Amarante, para a Silvia Paulo Ferreira, para a Odinda de Paredes, para a Joaninha, para a Filipinha, para a Alexandra de Gornizés, para a Lindinha de Paredes, vai ser para a Eduarda, para a Tânia da França, para a Karina, para o marido, para o Norberto, para o Pedro Costeiro, para a minha colega Maria José Freixo, e para o Sr. Barbosa, e para umas empregadas da Marlene, do Marco, e para si, para a sua família, e quem estiver de parabéns, muito parabéns, e posso comprar a visita de cara.
0: E para si também, resto de boa quinta-feira, boa tarde, Martim.

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1: Nosso telefone 255-539-098 mantém-se disponível. Pode ligar e pedir a música da sua preferência. 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
1: Vamos então para a próxima chamada, desta vez na lixa. Olá, boa tarde.
4: Boa tarde, minha Maria José.
1: Dona Alzira, bem disposta?
4: Bem disposta.
1: Dobrar
4: eu fui a bom fim. Estava tudo embandeirado com bandeira de satim.
1: Pois. Ora, Jorge Ferreira com sementes de amor e vai dedicar.
4: Sim. Olha, vocês todos os mercuentes, todos os ouvintes, familiares, amigos e para todo mundo, para os imigrantes com muita paz e muito amor, para o seu carro comprar, visita Vitacar.
1: E para a senhora também, resto de uma boa quinta-feira, boa tarde, Sementes de Amor, o tema é de Jorge Ferreira e daqui a nada está então em condições para podermos escutar.

0: 13:39. Olá, boa tarde.
1: Olá, boa tarde, minha mãe José. Comecei, boa tarde para todos os amiguinhos e amiguinhas da sua maravilhosa Rádio Maracuentes.
0: Dona Linda, o tema é de Anaconda, vai dedicar?
1: Vai para aqui para o meu marido, vai para o meu irmão Luís, vai para o meu Renato Daniel, vai para a minha nora, vai para o meu Paulinho na Bélgica e vai para a minha princesinha. E agora também vai um beijinho muito grande para o senhor de Nobel, para toda a família de Paris, para as meninas e para as mulheres, para toda a família que estão em França, para as nanas. Coisas melhores, vai um beijinho grande para a menina Celeste e as mulheres para a filhinha dela, para toda a família, vai para a Sandra e as mulheres para a Mana, também para os meninos também, e também vai para a menina Silvia um beijinho grande com rápidas melhoras, e também vai para o senhor Silva, vai para a dona Viviana, vai para a dona Franca, que é a sua menina, vai para o senhor de mundo, coisas melhores também, e também vai um beijinho muito grande, tenho-me esquecido, da Laura da Amarante e o meu primo Faria. E eu venho um beijinho mesmo do coração para a mãe do Filipe, que creio que está aqui na nossa sintonia. E para a menina, vai um beijinho muito grande, uma boa quinta-feira, boa semana, para o seu carro comprar a Itacá, muito obrigadinha, está a minha sugestão, minha querida.
0: Muito obrigada, dona Olinda, para a senhora também. Resto obrigada. De uma boa quinta-feira, Anaconda com Carro Velho.

0: Nova chamada. Olá, boa tarde.
1: Boa tarde, dona Zezinha. Como está? Passou bem?
0: Eu estou bem, sim. Obrigada, dona Emília e a senhora.
1: Bem, muito obrigada pela sua atenção, dona Zezinha.
0: O tema é de Anita Guerreiro, vai dedicar.
1: Digo sim, digo para a dona Zezinha, desejo a continuação de um bom dia de trabalho, um beijinho também do mundo e tudo bom para a senhora, para todos os seus, para todos os meus familiares, para todas as senhoras e suas famílias que já mencionei no programa anterior. E digo agora para a senhora dona Amélia de Armamar, senhora dona Cândida de Sinfães. E expulsou para aquele beijinho muito especial, muita amizade e carinho para a minha querida amiga, a senhora dona Matilde de Velho, para o seu marido, o senhor José, e para todos os outros seus familiares que costumam dedicar, desde tudo de bom. Para o seu quadro comprar, Marita Carlos. Dona Zezinha, uma vez mais um beijinho e até logo, se vocês quiserem. Muito obrigada.
0: Obrigada também, dona Emília. Resto de boa quinta-feira. Ficamos com o tema de Anita Guerreiro.

0: 1348, olá, boa tarde.
1: Boa tarde, menina Maria José.
0: Celeste, bem disposta?
1: Bem disposta, muito obrigada. E a menina Maria José também?
0: Também, obrigada. O tema é de Celeste?
1: Nelo Silva e Cristiana.
0: Sim.
1: Amor sincero.
0: Muito bem, vai dedicar?
1: Olha, vou dedicar para a menina Maria José uma boa tarde, para si e para toda a sua família, para o Sr. Raul, e por causa do trabalho nessa maravilhosa rádio, é para toda a minha família. É para todos os amiguinhos já de aqui no programa da manhã. Uma boa tarde para todos, um beijinho para todos e até logo. Muito obrigada.
0: Obrigada também.
1: Aí para o seu carro comprar a visita a Vitacar, desculpe que eu já me esqueci.
0: E é importante, efetivamente. Celeste,
1: até logo, obrigada.
0: Resto boa quinta-feira, boa tarde. Vamos então ficar com o tema de Nelo Silva e Cristiana, amor sincero, pedido da nossa ouvinte Celeste em Amarante. É que está a música.

0: 13:53 é o ponto final na emissão de Envolvências, quinta-feira, 18 de junho. Boa tarde.
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Para já também convido o nosso primeiro intérprete da música portuguesa, chama-se Luís Trigacheiro, está na rádio e canta este O Meu Nome é Saudade. Bem-vindo.

0: por mim.
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0: Olá amigos, muito boa tarde, são 13h11, cá estamos nós a arrancar para a emissão da Turma dos Repetentes desta quinta-feira, 18 de junho, na Marcoense FM. Vamos estar consigo até às 6 da tarde, como sempre acontece. Vamos ter muita música boa durante estas 3 horas de emissão. Espero que me acompanhe nesta emissão de quinta-feira. Hoje, no arranque, com um convidado muito especial, é Marcos, acaba de lançar este novíssimo single, Festa Cigana. É precisamente Marcos que juntamos em direto ao telefone. Antes de mais, saúdo Marcos. Marcos, boa tarde e obrigado por vires mais uma vez à Marcoense FM, Marcos.
1: Boa tarde, meu irmão. É sempre uma alegria muito grande estar aí com vocês e todos os ouvintes. E obrigado por nos receber mais uma vez, divulgando sempre a nossa música, música portuguesa, música de expressão portuguesa. Eu fico muito grato a vocês e feliz, porque a Rádio Marcoense já está no meu coração há muitos anos, né? E essa região, então, nem se fala. Tem aí muitos amigos, aí eu estou em casa, aí estamos em casa.
0: Marcos, hoje estamos aqui a propósito deste Festa Cigana. Fala-nos um bocadinho desta canção com estes ritmos ciganos, algo que já pretendias fazer há algum tempo. Ouvi uma entrevista em que falavas de inspiração de Sidney Magal, dos Gypsy Kings, influenciaram para esta canção, foi?
1: Exatamente, porque quem já me conhece há muito tempo sabe que eu já canto esse tipo de música ao vivo, nos meus espetáculos, né? Faz parte, eu tenho essa veia. Já desde criança, que eu, como você falou, eu gosto do Sidney Magal e ele era todo cigano, o figurino dele, né? E é o tipo de música que contagia sempre toda a gente, né? E isso faz parte de mim também. Eu gosto muito de ritmos calientes, ritmos quentes, ritmo que seja para dançar. E é mais um ritmo para variar com os outros que eu tenho no leque das músicas que eu tenho para abrilhantar ainda mais os espetáculos, né? E essa música tem corrido muito bem, a gente dança, todo mundo fica eufórico com a música, entusiasmado, isso é que eu quero levar sempre alegria, sempre boa disposição, e tem funcionado muito bem em pouco tempo de lançamento, eu estou muito contente. O videoclipe está espetacular, eu convido as pessoas a entrarem na Festa Cigana, Marcos, no YouTube, para ver que foi gravado no Brasil, tá fantástico o videoclipe, um dos melhores vídeos que eu já fiz, então vale a pena também dar uma conferida lá no vídeo.
0: É, já vamos falar um pouco do vídeo gravado em Manaus, na capital do Amazónia, uma zona lindíssima, mas antes, Marcos, como é que surgiu a ideia para a composição desta música, costumas compor estas canções, era uma ideia que já vinhas a cozinhar há muito tempo, é?
1: Eu já tenho muitas músicas compostas nesse estilo, né? Porque eu sou um compositor, então eu tenho muitas músicas fazendo e vou guardando. Só que essa, quando eu sonhei com a música, eu sonhei que eu estava numa festa cigana, a dançar, a cantar, e ia fazer um espetáculo e essa música, cantar essa música e toda a gente ia gostar. E eu falei, opa, acordei logo, não, isso aqui é música, vamos fazer e tal. E pronto, e a música não saía da minha cabeça, né? Eu falei, não, tem que lançar essa música. Porque ela não saía da minha cabeça e graças a Deus lançamos agora e está funcionando bem.
0: E fazia sentido também ter a produção do José Carlos Monteiro com quem tens trabalhado há muitos anos, até porque provavelmente já percebe muito da tua dinâmica, não é?
1: Exatamente. O José Carlos Monteiro é um excelente produtor de música e ele vai muito bem nessa praia, né? Porque eu já tinha feito outras músicas, outras composições em estilo cigano, inclusive pro Cigano do Ouro, ele fez uma música que é fado cigano, uma coisa do gênero assim, que foi eu e o Zé Carlos que fizemos a composição. Já tínhamos feito outras músicas para outros cantores nesse estilo. E o Zé Carlos é muito bom na música popular portuguesa, ele é excelente, né? E foi a escolha certa. Nem pensei duas vezes, bora lá fazer a música, ele fez aquilo muito rápido e está aí agora para todo mundo curtir, dançar e ir para a festa.
0: E podem ver também o videoclipe no YouTube, um videoclipe gravado em Manaus. Marcos, como é que surgiu esta ideia de gravar na capital do Amazónia? É uma zona lindíssima, provavelmente aproveitaste alguma viagem ao Brasil, foi? Ou foste propositadamente para gravar este videoclipe?
1: Eu vou muitas vezes a Manaus porque lá é meu lugar favorito. Inclusive agora já acabei até para comprar lá uma casa e tudo. Vou lá muitas vezes. Já tenho lá muitos amigos. E meu compadre trabalha com produção de cinema. Ele faz trabalhos para a BBC, faz para a National Geographic. Inclusive para algumas novelas portuguesas, que quando foram lá gravar, ele que trata da produção lá local, no Amazonas. Então já tem esses canais todos abertos lá, né? E é um lugar que eu adoro porque é natureza viva, natureza pulsante. E esse vídeo foi gravado no Teatro de Manaus, que é um dos melhores do mundo. É uma coisa icônica, né? Foi construído na época dos portugueses, que é um clássico, aquela arquitetura toda, estilo italiano. Então ali é uma coisa, é voltar na história, pisar naquele cenário é maravilhoso. Tanto que ali a gente nem pode andar de sapato, porque o piso é muito antigo, é aquela coisa mesmo feita artisticamente, né? Aquelas coisas colocadinhas ali, as madeiras todas encaixadinhas. Então nós gravamos todos descalços ali, foi maravilhoso. Poucas pessoas têm esse privilégio e nós conseguimos. Eu estou muito feliz, por isso que eu digo que vale a pena conferir, as pessoas entrarem lá e verem Festa Cigana, porque as imagens são brutais.
0: Já tens uma ideia de como é que está a ser o feedback em relação a esta canção? Eu presumo, até porque aqui está a ser, a aceitação está a ser muito boa, eu presumo que tens tido também esse feedback, não é? De que a música está a passar bem.
1: Sim, a música começou agora nas rádios, está a passar bem mesmo, as rádios têm dado um feedback positivo, mas principalmente no espetáculo, é uma música contagiante, que mal começa logo a dançar. Eu tive agora na RTP também apresentando essa semana o tema, e foi uma loucura lá no estúdio, para a gente dançar, e é bonito, é uma música com muita festa, com muita alegria, e é isso que nós precisamos, é alegria, de botar a energia positiva para fora.
0: Ao fim e ao cabo, vem ao encontro de muitas das músicas que tens vindo a fazer, não é? Com esta energia muito positiva. É aquilo que pretendes sempre transmitir.
1: É sempre, é isso mesmo. Só que eu gosto de ter variedade de ritmos, né? Dentro da música dançante, vários ritmos diferentes, para não ficar sempre a mesma coisa, para não ficar sempre cansativo. Porque senão você fica ali sempre, vira o disco e toca o mesmo. Então é bom você, num espetáculo, você ter mudanças de nuances, de gêneros, justamente para as pessoas não cansarem, ficarem ali contigo até o fim. E tenho conseguido, graças a Deus, terminamos sempre o espetáculo com muita gente ainda, e às vezes é para ser uma hora e meia, passamos até das 2 horas. E é bom sinal isso.
0: Marcos, onde é que vais buscar tanta inspiração? Porque para além de compor os teus próprios temas, tens vindo a compor também para outros grandes artistas e outros grandes nomes da música portuguesa. Muito recentemente, por exemplo, gravaste com o Sérgio Rossi o Ela Bate o Bumbum, com o José Alberto Reis Vamos Viver a Vida, com o Cláudio Rocha Louco por Ela, que é um sucesso imenso. Onde é que vais buscar assim tanta inspiração?
1: É assim, quando um colega meu me desafia, aquilo é um entusiasmo para mim. Por exemplo, quando o Cláudio pediu para fazer uma música para ele, eu fico alegre, porque a música está dentro de mim, né? É uma coisa que já vem desde criança, e eu já tenho 40 anos de estrada, né? Comecei a cantar profissionalmente com 17 anos, comecei a aprender música com 12. Ou seja, é o meu universo isso, então para mim é muito fácil, porque é muito fácil, esses anos todos faz parte de mim. Então é quando as músicas brotam, sai do nada. Eu tô assim, eu sonho com música, eu tô fazendo qualquer coisa em casa, vem uma ideia, lá vem a música. A música tá sempre presente em mim. Às vezes a gente tá numa conversa, por exemplo, eu tô conversando contigo, você fala uma frase e aquilo me chama a atenção para uma música, lá vou eu fazer a música. E é muito fácil para mim, cada vez mais fácil, graças a Deus, e eu sou muito grato a Deus por isso. E eu também me dedico a isso, todo dia eu paro para pegar na minha viola, para me dedicar, as ideias eu vou guardando sempre no telemóvel, né? As ideias, quando vem uma ideia na cabeça, depois começa a desenvolver. Então eu tenho um banco de música muito grande, guardado.
0: Nunca te aconteceu dares uma música a um companheiro teu e depois chegares à conclusão que aquela música poderia ter sido para ti depois de ter tido tanto sucesso? Não.
1: Eu às vezes me arrependi já de ter dado muitas músicas boas para quem não sabe cantar.
0: Uhum.
1: No início eu queria muito que as pessoas me conhecessem como compositor, e hoje em dia você sabe que muitos artistas que entram para gravar nem não sabem cantar, infelizmente. E eu dei muitas músicas boas, excelentes, para pessoas que não mereciam. E agora já não faço mais isso. Agora só vou dar músicas para aquelas pessoas que eu acho que têm potencial para fazer aquela música crescer.
0: És mais seletivo nesta altura, não é? Mais seletivo.
1: Exato. Agora eu estou seletivo mesmo, não é qualquer um que eu vou entregar minhas músicas. Eu, mesmo que eu não, que fica lá guardadinho, eu tenho muitas guardadas. Antigamente não, eu queria que as pessoas me conhecessem como produtor e como compositor, né? Que tinha aquela necessidade. Agora já não penso mais nisso, porque depois algumas pessoas vão estragar a música. Estrago mesmo. Mesmo que o produtor seja bom, quando eles colocam lá a vozinha, já estragou. E eu agora não preciso, graças a Deus, não tem mais essa paranoia na minha cabeça. Então, deixar guardadas as músicas para quem merece cantá-las, para quem sabe, para mim algumas.
0: E com tanto sucesso, Marcos, deve ser, é difícil escolher os temas que vais utilizar nos espetáculos, não é? Fazer a seleção...
1: Exatamente, sim, porque imagina, todos os anos a gente lança duas ou três músicas e todas são boas. Modéstia à parte, são músicas que as pessoas gostam. Então muitas vezes eu falo, eita, você não cantou o Bombeiro da Paixão, ei, você não cantou o Colinho do Papai, mas é que a gente, que eu agora optei fazer em medleys. Tem vários medleys que eu coloco, sei lá, 10 minutos e coloco ali naquele medley várias músicas para poder ir gerindo as músicas, né? Mas isso é bom sinal quando você tem música mais e músicas que as pessoas gostam. O chato é quando você é aquele cantor que só tem 3 ou 4 músicas de sucesso e depois você canta aquelas 4 músicas, como é que você vai fazer o resto dos espetáculos? Espetáculos são 1h30, né? Então eu sou abençoado nesse sentido, mas também são muitos anos, né? Muitos anos nisso. Isso faz acumular esses temas todos, as pessoas já conhecem, então é muito bom.
0: É, e por falar em espetáculos, Roda Viva, não é? Agora nesta fase andas aí por um pouco por todo lado, não é? Inclusivemente no estrangeiro, não é?
1: Muito, muito no estrangeiro, muito. Esse ano, por exemplo, eu fui 2 vezes no mesmo lugar.
0: É Londres, não é? É Londres. Uhum.
1: Em Londres, que correu tão bem, fomos lá em fevereiro, correu tão bem que me chamaram outra vez para junho. Nas ilhas também, nos Açores, na Madeira, a gente tem viajado muito. E às vezes é um bocado cansativo, porque você vai e vem, e tem os espetáculos aqui também, né? Então tem sido muito bom nesse sentido, cansativo, mas é um cansaço maravilhoso que eu agradeço. Agradeço mesmo a Deus por esses anos todos cantando, e as pessoas continuam gostando, continuam nos chamando para as festas cada vez mais. E eu sou muito feliz e grato a Deus por tudo. E aos portugueses, né? Principalmente.
0: Costumas ir mais às comunidades portuguesas ou mais às comunidades brasileiras no estrangeiro? Ou em ambos?
1: Não. Eu vou sempre nas comunidades portuguesas.
0: Uhum.
1: Porque normalmente os brasileiros, as peças que eles gostam daqueles cantores que estão no Brasil, que fazem sucesso lá.
0: Uhum.
1: Né? Que fazem... Que são lá... Outros que cantam as músicas que eles gostam, pode ser o melhor do mundo, que eles não estão nem aí, não vão sair de casa para ouvir. Eles querem aqueles que estão lá, né? É como, eu já estou aqui há tantos anos, né? Eu, apesar de ser brasileiro, eu já estou aqui há 39 anos em Portugal.
0: É então, também o teu país, não é? Portugal é também o teu país, não é, Marcos? Tens um carinho muito grande por Portugal.
1: Meu trabalho sempre foi voltado para o público português. Eu vou nos programas portugueses, de televisão, nas rádios portuguesas, então eu sou completamente desconhecido. Já fui cantar no Brasil, porque teve músicas lá que fizeram sucesso, o Bará Bará, por exemplo.
0: Uhum.
1: Foi uma música que fez sucesso lá e fomos lá fazer turnê, mas basicamente é para as comunidades portuguesas que eu vou cantar, no mundo inteiro. E às vezes aparece lá um outro brasileiro também, né, que é casado com a portuguesa, que faz parte da comunidade também. Mas a maior parte são os portugueses, e por isso é que eu sou muito grato e feliz por ter feito essa opção de estar aqui em Portugal, né? Porque eu fiz essa opção há 40 anos atrás, há 39 anos atrás, quando as pessoas nem pensavam em Portugal. Eu vim para cá, gostei, amei e fiquei. Agora Portugal está na moda, né? Mas há 40 anos atrás não estavam.
0: É, e nós também gostamos de ter cá, Marcos. Provavelmente não terás a agenda de cabeça, mas habitualmente andas sempre aqui um pouco por esta região. Este ano vai acontecer igual, com certeza, não?
1: Exato. Olha, no sábado vou estar pertinho, em Santa Eulália Lousada. Uhum. Festa de Santa Eulália Lousada. Vai estar aí pertinho, dia 20, né?
0: Sim.
1: É o lugar mais perto que eu tô aí de Marcana. Marcana, às vezes, em Lousada, é encostado praticamente.
0: É muito perto.
1: É, infelizmente esse ano não tem nenhuma festa aí na região do Marco mesmo, específica, mas também é sazonal, né? Há 2, 3 anos eu tive aí muitas festas. Agora não, mas depois, quem sabe, daqui a 3 ou 4 anos volta outra vez. E a gente vai mudando sempre as regiões, isso é muito bom também, porque não fica cansativo, né?
0: É, e também te permite conhecer um pouco do nosso país, não é? Conheces muitíssimo bem o nosso país, até por estas tuas visitas em espetáculo, não é?
1: É verdade, conhecemos não só o país, mas principalmente as pessoas, né? Que nos recebem sempre tão bem, sempre com muito carinho, com muita alegria.
0: Marcos, para este ano vamos ter outra canção. Eu sei que esta música ainda é muito recente e também lançaste ainda não há muito tempo o dueto com o Sérgio Rossi. Mas este ano ainda vamos ter mais músicas do Marcos? Ou vamos ficar por aqui?
1: Sim. Vamos ter mais músicas. Daqui a um mês já temos outra música nova. Oh, vamos dar uma injeção lá. Outra música mesmo pulsante, também para dançar. Também num estilo bem forte, para chamar o povo para dançar, para a gente entrar logo a arrasar com duas músicas no verão e depois dar uma sossegada.
0: Pois, mas já tiveste a oportunidade, por exemplo, de experimentar esta nova canção, esta festa cigana com o público pela frente?
1: Já, desde antes dela sair eu já cantava e as pessoas gostavam.
0: Serviu assim de barómetro para tu perceber se a música ia ser sucesso ou não, é?
1: Exatamente, é uma música muito forte, muito forte. E eu coloco ela logo abrir o espetáculo, justamente para as pessoas já entrarem no ritmo da festa.
0: Marcos, para fechar, queres deixar aqui uma mensagem aos nossos ouvintes?
1: Quero agradecer a vocês mais uma vez, você e toda a equipe, nosso amigo Raul, né? Saudade dele, faz tempo que eu não vejo vocês. Um grande abraço para todos os meus queridos amigos aí de Marco, muitos amigos aí, muitos. A todos os ouvintes, e o meu muito obrigado pelo apoio que vocês têm me dado esses anos todos. É que não é nem de ontem nem hoje, é esses anos todos, né? Eu lembro as grandes festas. Você, miúdo aí ainda.
0: É verdade.
1: isso são memórias maravilhosas que nós temos, e isso ninguém nos tira mais. Isso é maravilhoso. Sou muito grato a vocês por tudo, do fundo do meu coração.
0: E nós agradecemos também, Marcos, o carinho pela nossa rádio e por mais uma vez teres aceitado o convite para estares aqui connosco. Muitos sucessos para esta canção, para as próximas que virão, e com certeza voltaremos a falar novamente um dia destes. Um forte abraço,
1: Deus
0: Marcos.
1: Quiser.
0: Muito obrigado.
1: Um abraço a todos. Deus abençoe vocês.
0: Marcos, o nosso convidado esta tarde na Turma dos Repetentes, tem nova canção, chama-se Festa Cigana, é um dos temas que está já em alta rotação na Marcoense FM. Já o escutamos no início desta emissão, mas vale a pena ouvir de novo. Aí está Festa Cigana, de Marcos.

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2: Ora, são agora 3 horas com 33 minutos. Esta emissão da turma até às 6. No arranque de hoje tivemos Marcos como convidado. Tem nova canção, Festa Cigana, que já ouvimos nesta emissão de quinta-feira. Vamos consigo até às 6. Até essa hora também nos pode enviar a sua mensagem de texto ou de áudio para o WhatsApp da Marcoense FM 968-704-225. 968-704-225. Estou à espera da sua mensagem. Para já, a banda de Lousada, Os Turistas.
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4: Olá, eu sou a Ju Alves da banda Os Turistas e a nossa nova música Vem Comigo Agora já toca aqui na Marcoense.

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3: Olá, eu sou o José Carlos.
4: Eu sou a Vera Galvão. Nós somos os vocalistas da banda Chave de Ouro.
3: Esta é a nossa música nova e já toca aqui na Marcoense FM.

0: Telemóvel, são 13h47. Boa tarde para o Nando Páscoa, que nos escuta em duas igrejas paredes. Uma boa tarde para nós aqui na rádio, para todos os ouvintes, amigos, familiares e também para todos os imigrantes. Boa tarde, Nando. Obrigado pela sua mensagem. Um bom resto de quinta-feira. Também quero saber, onde é que nos escuta? Envie a sua mensagem 968-704-225, 968-704-225.
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0: E agora a música de Cláudia e Joana.
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3: Olá, somos a dupla Cláudia e Joana e a nossa música toca aqui na Marcoense FM.

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1: Meus amigos, estamos no final desta primeira parte da emissão da Turma dos Repetentes desta quinta-feira. Já regresso daqui a pouco para a segunda hora e conto consigo aí desse lado e conto com a sua mensagem que nos pode enviar através do WhatsApp da Marcoense FM 968704225 968704225. Até já!
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1: Muito boa tarde, são 4 horas.
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1: Informação regional, a edição das 4 com Maria José Ferreira. Boa tarde.
4: Boa tarde. Em Santa Cruz do Douro, no Conselho de Baião, vai ser inaugurada este sábado pelas 6 da tarde a obra de ampliação do cemitério local, no investimento de 140 mil euros. Segundo o Presidente da Junta, António Fonseca, trata-se de uma obra há muito ansiada pela população local.
5: É um desejo, é um anseio da população que se arrasta no tempo. Em Santa Cruz do Douro tem os chamados cemitério de cima e o cemitério de baixo. Aqui é só um, apenas, mas como estão separados em duas plataformas, têm essa designação, mas que ao longo dos tempos foram sendo ocupados e foram sendo vendidas algumas campas e, entretanto, havia uma quantidade de cidadãos há muitos anos que queriam adquirir um espaço para a sua última morada ou dos seus familiares e ansiavam que se fizesse a ampliação do cemitério. Esse anseio foi acolhido por mim quando fui eleito pela primeira vez há 8 anos atrás. Posteriormente foi também adotado há 4 anos pelo Partido Socialista e bem, que se impunha, aliás era uma obra que se impunha, porque cada vez estávamos com mais dificuldades. Estamos a falar em 140 mil euros em números redondos, dos quais a Câmara Municipal teve uma participação para ajudar, porque a Junta não dispunha da verba total, para ajudar a concretizar esse sonho, esse desejo da comunidade. A Câmara concedeu 13.780 euros, se a memória não me falha, para ajudar a construção, à execução final da obra tão desejada por todos nós.
4: A obra de ampliação do cemitério de Santa Cruz do Douro vai ser inaugurada no próximo sábado.

0: Na rua de São Sebastião. Regressamos às 17 horas. Boa tarde.
1: Então até lá, Maria José Ferreira com a informação regional. 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

0: Não Vás Embora é o novo single de David Carreira a ficar para trás nesta segunda hora da Turma 2. Repetentes, boa tarde, estamos a arrancar a hora do meio. Esta é a turma que vai consigo até às 6, até às 5. 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Esta é a turma.
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0: E eu sou o Luís Miguel Nogueira, um gosto enorme, acredito estar aqui consigo a fazer-lhe companhia. Espero que a tarde passe um pouco mais depressa, se for o caso de estar a trabalhar. Uma boa tarde para a Maria José em Passos da Ferreira, que envia um grande beijinho para todos nós e para todos os ouvintes desta magnífica rádio. Maria José, obrigado pela sua mensagem. Um bom resto de quinta-feira. Saudação para o Carlos Bessa em Sobrosa Paredes. Carlos, forte abraço. O Carlos que envia uma boa tarde e deseja tudo bom para os filhos Eduarda, João, Tiago, Mariana, também para a neta Carolina, para o genro Pedro e para a esposa Linda Bessa. Carlos, forte abraço, um bom resto de quinta-feira também para si. A Anabela, que nos escuta em França. Boa tarde, Anabela, boa tarde para a França. Envia uma boa tarde para mim, muito obrigado, não esquecendo todos os ouvintes e os imigrantes que estão à espera de férias. Um beijinho grande para todos. É verdade, brevemente vamos ter aqui os nossos imigrantes, são sempre bem-vindos de regresso ao nosso país para umas merecidas férias. Já agora, se porventura já está a regressar, cuidado na estrada. Uma boa tarde também para o Guilherme Barbosa, que nos escuta em Maureles. Envia um beijinho para todos os afilhados: Zé Manel, Zé Guilherme, Felipe, Alexandrina e Filomena. Ainda para a esposa, uma boa, um bom resto de quinta-feira e uma boa sesta ainda para mim, a continuação de uma boa quinta-feira. Uma boa tarde do Guilherme de Vila Boa de Quires, não é? Eu pensei que era Maureles, mas pelos vistos é Vila Boa de Quires. Guilherme, se rei, peço imensa desculpa, não foi propositado. Um forte abraço, uma saudação também para o Pedro Silva, este sim em Maureles, que envia um abraço para o Agostinho Nogueira, Adão Oliveira, Júlia Guiar, David Souza, Zé Manel da Eira, Guilherme Barbosa. E para nós aqui na Marcoense FM, Pedro, muito obrigado, um forte abraço, a continuação de um bom resto de quinta-feira. Já sabe que até às 6 também nos pode enviar a sua mensagem de texto ou de áudio para o WhatsApp da Marcoense FM, 968-704-225, 968-704-225. Pode enviar a sua mensagem de texto, pode enviar a sua mensagem de voz e portanto só fico aqui à espera que envie mesmo a sua mensagem, porque eu quero saber onde é que nos está a escutar nesta tarde de quinta-feira.
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0: E agora a música de Leandro, Gritar ao Mundo, é o novo single do cantor português.

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0: E agora Rita e Daniela.

0: Lindíssima esta canção, imagino, já tem 26 anos a música dos KPLB, esta banda brasileira que já não está no ativo nesta altura. São 4h43, vamos consigo até às 6. 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Uma boa tarde para a Fernanda Tavares, que nos escuta em Baião. Fernanda, muito boa tarde, obrigado pela sua mensagem. A Fernanda que nos saúda a nós e também a todos os ouvintes, igualmente as colegas de trabalho. Bom resto de quinta-feira. Obrigado, Fernanda, uma boa tarde aí para Baião.
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0: Estamos a transmitir em 93.3 para quase todo o norte do país, para o mundo inteiro via internet em marcoensefm.com. Gostava muito de saber onde é que nos está a escutar. Para isso, envie a sua mensagem para o WhatsApp da Marcoense FM, 968-704-225, 968-704-225. A sério, gostava mesmo de saber onde é que nos está a escutar nesta tarde de calor de quinta-feira. Para já, dou-lhe esta música lindíssima de Lewis Capaldi, chama-se Stay Love.

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3: Olá, eu sou o Tiago Cardoso e a minha música A Ti Não Falta Nada já está a passar na Marquense FM. Espero que gostem.

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0: Querem enlouquecer a música de Bruna? Praticamente no final desta segunda hora da turma, oferta da Opticalia de Marco de Canaveses e Baião. Antes de sair desta segunda parte, deixo ainda uma saudação para a Maria em Marco de Canaveses, que envia um beijinho para todos os amigos, familiares, especialmente para o amigo Amaro Valente, também em Marco de Canaveses. Maria, um beijinho a continuação de um bom resto de quinta-feira.
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0: Já regresso daqui a nada para a terceira parte. Fico por aí. Até já.

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3: Muito boa tarde, são 5 horas.
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3: Vamos à Informação Regional, edição das 5 da tarde com Maria José Ferreira. Boa tarde, Maria José.
4: Boa tarde. A freguesia de Alpendurada, Vares e Torrão, no concelho de Marco de Canaveses, vai passar a contar com uma secção de bombeiros após a assinatura de um protocolo entre a Junta de Freguesia e a Associação Humanitária. A medida, a Associação Humanitária e os Bombeiros Voluntários de Marco de Canaveses, entende-se, a medida visa reforçar a capacidade de resposta em situações de emergência, socorro e salvamento, aproximando os meios de intervenção da população e aumentando os níveis de segurança numa das zonas mais dinâmicas do concelho. Para o Presidente Junta, António Pinto, trata-se da concretização de um sonho antigo. Mas essa declaração do Presidente Junta.
5: Isto era um sonho muito antigo, isto já foi um protocolo assinado na década de 90, mas nunca foi passado para a verdadeira obra, a obra em si. Infelizmente, ficámos sem uma valência que tinha sido o socorro da Cruz Vermelha por ter fechado, e então a Junta de Freguesia teve que meter pés ao caminho e teve que arranjar uma solução. Obviamente que os bombeiros vão trazer umas ferramentas muito fortes numa freguesia onde tem muitas crianças, onde tem uma atividade de risco elevadíssimo, que é a questão da pedra. Temos a questão dos rios, que é fundamental, nós temos o apoio a Náufrago. Então nós não podemos deixar passar mais esta oportunidade e agradecer desde já aos bombeiros voluntários que abraçaram este projeto e confiaram muito na nossa freguesia, que é fundamental nos dias de hoje para a nossa freguesia, para o nosso crescimento e a nossa segurança.
4: Também o Presidente da Direção dos Bombeiros Voluntários do Marco de Canaveses, João Lima, destaca a importância do avanço desta parceria.
6: O primeiro passo foi dado em meados da década de 90, quando a Direção dos Bombeiros da altura e o Comando decidiram abrir uma secção, então, em Vares do Douro, que viria a ser homologada pelo Serviço Nacional de Bombeiros e Proteção Civil em 2005, mas que nunca chegou a abrir portas. Agora surgiu esta oportunidade de abrirmos esta secção na nova freguesia de Alpendurada, Vares do Douro, e foi assinado este protocolo com a Junta de Freguesia, e em breve teremos os nossos bombeiros também mais perto da população

0: promover no próximo dia 21 de junho uma caminhada solidária em Marco de Canaveses, com o objetivo de divulgar a associação e angariar fundos para futuras atividades destinadas a pessoas com autismo. A iniciativa tem partida marcada para as 9:30 da manhã, junto ao edifício dos Passos do Conselho. As inscrições podem ser efetuadas até alguns minutos antes do início desta caminhada, segundo a direção de AMAI. Há mais informação na edição das 18 horas. Boa tarde.
1: Então até lá, Maria José Ferreira com a informação regional. Mais informação na antena da Marcoense às 6 da tarde. 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
2: Olá amigos, boa tarde, são 5h20, já estamos na terceira hora da turma, vamos consigo até às 6h.

0: Boa noite, Uberlândia! Faz barulho aí, Uberlândia, que eu quero ouvir!
1: Que coisa linda, galera!
0: Obrigado!
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0: A música de Ana Rita, és filho da mamá. São 5h38, esta é a última hora da emissão da Turma dos Repetentes desta quinta-feira. Tem ainda alguns minutos para nos enviar a sua mensagem de texto ou de áudio para o WhatsApp da Marcoense FM 968-704-225, 968-704-225. Foi o que fez a Lindinha, que nos escuta em Louredo de Paredes. Boa tarde, Linda.
1: Boa tarde, Miguel. Aqui é a Lindinha de Louredo de Paredes, como sempre, à escuta da Marcoense FM. A Lindinha quer deixar as boas tardes para o Miguel e sua família, com beijinho. Quero deixar para a minha família, para os meus cinco sobrinhos, para os meus seis sobrinhos magníficos da titia, para o meu primo Carlos, está em Bem de Paredes a escutar esta maravilhosa rádio Marcoense, para a minha tia Iana, que se encontra a trabalhar em Sebrosa Parede, e sua família, que vai um beijinho da sua sobrinha. Também quero deixar as boas tardes para a minha amiga Ana da Suíça, aqui vai um beijinho da Lindinha. Para a família Norberto de Paris também, aqui vai um beijinho da Lindinha. Para o Sr. Augusto Puto Fixe e para a sua princesa Leonor e família. Também quero deixar aqui para o Sr. Silvio Aeroporto, para a Celestinha da Amarante, para o Sr. Adelino do Marco também e suas famílias. Também quero deixar as boas tardes para os nossos ouvintes, nossos imigrantes e para todos que estão à escuta da Marcoense FM. E mais uma vez quero deixar as boas tardes para o Miguel, é claro, e para a Marisa, que trabalha nessa maravilhosa rádio. Neste momento, bom caminho, desejo uma ótima
0: boa viagem, então.
1: Sejam felizes e façam alguém feliz. Ouça a rádio Marcoense, que é a maravilhosa rádio, como sempre. É top, top, top. E não esquecendo os outros ouvintes que estão à escuta da Marcoense FM, participam nesta maravilhosa rádio. Beijinhos.
0: Obrigado, Lindinha. Um beijinho. A continuação de um bom resto de quinta-feira. Uma boa viagem de regresso a casa.
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0: Vai ser meu convidado amanhã às 3 da tarde aqui na Turma dos Repetentes. Falo de algo.

Esta é a nova canção de Jorge Guerreiro. Festa na Aldeia promete ser um dos grandes sucessos deste verão. E hoje Zé Amaro lançou uma nova canção, chama-se Compra Bilhete e claro, já toca na Marquês.

0: Os quatro menos com ICD é sem dúvida um dos grandes sucessos deste verão. Final da emissão da turma desta quinta-feira, 18 de junho. Amigos, ficou um imenso prazer que lhe fiz companhia durante estas 3 horas. A turma regressa amanhã a partir das 3 da tarde. Um grande abraço, seja feliz, faça alguém feliz. Até amanhã, se Deus quiser, às 3.
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3: Muito boa tarde, são 6 horas.
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3: Informação regional, a edição das 6 com Maria José Ferreira. Boa tarde.
4: Boa tarde. 7 pessoas, 6 mulheres e 1 homem, foram colocados em prisão preventiva por suspeitas de maus-tratos e 4 homicídios de utentes em lares ilegais no concelho de Lousada. A decisão foi tomada esta quinta-feira pelo juiz de instrução criminal de Penafiel após o primeiro interrogatório judicial. Os arguídos com idades entre os 25 e 65 anos foram detidos na passada terça-feira no âmbito de uma operação conduzida pelo Núcleo de Investigação e Apoio a Vítimas Específicas da GNR de Penafiel. A ação incluiu buscas em 9 apartamentos e moradias que funcionavam ilegalmente como estruturas residenciais para idosos. Segundo as autoridades, cerca de 170 idosos terão sido vítimas de maus-tratos nestes espaços, incluindo situações de fome, sede e agressões físicas. As investigações revelaram ainda que as residências não dispunham de qualquer licenciamento, nem reuniam condições mínimas de higiene, salubridade em ou número adequado de cuidadores para assegurar no bem-estar e a segurança dos utentes. No total foram identificados 11 idosos, 9 mulheres e 2 homens, com idades entre os 78 e os 95 anos, a residir nestas habitações no momento da intervenção. Após a operação, os utentes foram encaminhados para respostas sociais devidamente licenciadas e sinalizadas pela Segurança Social. No próximo domingo, a Associação do Marco Autismo e o AMAI vai organizar uma caminhada solidária em Marco de Canaveses, com o objetivo de divulgar a associação e angariar fundos para futuras atividades destinadas a pessoas com autismo. A iniciativa tem partida marcada para as 9:30 da manhã junto ao edifício dos Passos do Conselho. António Loureiro, da AMAI, explicou que a caminhada pretende dar a conhecer o trabalho desenvolvido pela associação e sensibilizar a comunidade para a realidade do autismo.
5: Nós vamos realizar esta caminhada no dia 21. É uma caminhada que tem 2 objetivos. O primeiro é tentar, digamos assim, divulgar a nossa associação, a AMAI, divulgar aquilo que nós estamos a fazer em termos de objetivos e em termos de iniciativas para, no fundo, falarmos sobre o autismo. E, ao mesmo tempo, é uma caminhada que tem fins solidários, que nós, basicamente, aquilo que pretendemos é termos determinado fundo financeiro para desenvolvermos outras atividades que vamos ter em julho em agosto, nomeadamente a nossa colónia de férias para utentes autistas.
4: António Loureiro, da direção de AMAI. As instituições do Conselho de Penafiel voltam a juntar-se para celebrar os Santos Populares, com mais uma edição das Marchas Populares em Rede. A iniciativa realiza-se amanhã em Irivo, integra o programa Afetividades da Rede Social de Penafiel. A organização está a cargo do Centro Social Paroquial Imaculado Coração de Maria de Irivo. Voltamos na edição das 19 horas. Boa tarde.
3: Então até lá, Maria José Ferreira com a informação regional. 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

7:14 e meio. Muito boa tarde, sejam bem-vindos. Emissão de Liga de Amigos para esta quinta-feira, 18 de junho. Vamos consigo até às 19 horas. Via aberta pelo nosso telefone 255-539-098, 255-539-098. Pode ligar e pedir a música da sua

0: vamos então para a primeira chamada. Olá, boa tarde.
1: Olá, minha José Manuel, muito boa tarde para a menina, para o senhor e para o senhor, tudo bom.
0: Muito obrigada.
1: Eu quero a baixa da moradia para a Amália.
0: Sim, vai dedicar a Dona Fátima.
1: E vou dedicar aos meus filhinhos, à Maria Emília para a filha e à família, com a boa noite, e à Matilde Ribeiro para o seu marido e para a sua filha e para a sua família também com a boa noite, e à senhora Paz Ferreira, com um beijinho muito grande, também com a boa noite. E para a menina, um bom regresso da casa, e que encontre toda a gente boa, bem da sua família, e um beijinho do coração, e até amanhã, se os quiserem, um abração, está bem, filhinha?
0: Muito obrigada, Ana Fátima. Resto também de boa quinta-feira, até amanhã. Esperamos ouvir o tema de Amália, mas antes a publicidade.
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0: 18 horas com 20 minutos. Olá, boa tarde.
1: Olá, muito boa tarde, Marisa. É o fundamental. Está bem disposta, Marisa?
0: Bem disposta, António Sousa. Obrigada. Amigos da Sobreposta, vai dedicar.
1: Pois, muito bem. Eu também um beijinho aqui para a minha esposa e para o Bolino de Marca Vez, que é fundamental. E com um forte abraço para os amigos da Sobreposta para Braga. E para ti, Marisa, com uma ótima quinta-feira, Marisa.
0: Muito obrigada. Resto de boa quinta-feira também para si. Boa tarde.
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0: 8 horas 24 minutos e meio. Olá, boa tarde.
1: Boa tarde, menina Maria José.
0: Bem disposta, Dona Celeste.
1: Bem disposta, muito obrigada. E a menina também?
0: Também.
1: Pois falta-se trabalhar.
0: O tema é para não perder o ritmo. Frank Sinatra com My Way vai dedicar.
1: Olha, vou dedicar para a menina Maria José com um beijinho, uma boa tarde, uma boa noite, tudo bom para si e para os seus, vai para toda a minha família. Agora vai para a Lindinha de Paredes que ouvi hoje da tarde, que ela mandou para aí e não se esqueceu de mim. Um beijinho para ela, para a Dona Linda de Valdezinho e família, vai para o Sr. Adelino do Marco, vai para o Sr. Rui Carneiro de Paredes, vai para o Sr. Silva do Aeroporto, Dona Matilde Ribeiro, menina Silva de Paz Ferreira, Dona Filomena de Paredes, para a Sandrinha de Caramos, também um beijinho para ela e para toda a família, para a Dona Emília de Benafiel, para a Dona Odete, que estão em família, para os amiguinhos todos e para todos os participantes e ouvintes. Um beijinho para todos, uma boa noite para todos. Para a menina Maria José, mais um beijinho e até amanhã. Muito obrigada.
0: Também para si, Celeste, resto de boa quinta-feira. Até amanhã.
1: Obrigada, até amanhã. Regia
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0: 18:31. Olá, boa tarde.
1: Boa tarde.
0: Boa tarde, Sr. Valdemar. Bem disposto?
1: Bem disposto, em Maria José.
0: Também, muito obrigada. O tema de Sons do Minho, o Boato na Aldeia, vai dedicar?
1: É para todo o vosso auditório, família e amigos, a todos na Vália, a Maria José, que morreste de quinta-feira e até amanhã.
0: Muito obrigada, Sr. Valdemar. Até amanhã também. Vem aí Sons do Minho.
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0: 18:35, olá, boa tarde.
1: Boa tarde, Marisa.
0: Bem disposta, Diolinda?
1: Sim, sim, Marisa. E a Marisa?
0: Também, muito obrigada. O tema é de 4 menos, vai dedicar?
1: Sim, vou dedicar à minha família para os meus 6 sobrinhos mais, que já tenho uma menininha mais novinha, Vitória, que ela ainda se encontra no hospital, que vai em beijinho da tia, que a tia ainda não a conhece pessoalmente. Também quero deixar aqui as minhas boas tardes. Pode ser Silva Barão Porto, para a Celestinha da Amarante, pode ser a Silva, para a minha amiga Ana da Suíça, para a família Norberto de Paris, também. Pode ser alguns pontos fixos, para todos estão a ouvir esta maravilhosa live. Para a Maria José, claro, é que eu vejo-me sempre, estou bem sim.
0: Muito obrigada, Diolinda, para a senhora também. Resto de boa quinta-feira.
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0: Seguimos para mais uma chamada. Olá, boa tarde.
1: Boa tarde, Ana Maria José, como está?
0: Estou bem, Dona Rosa, obrigada. O tema é de Clemente, vai dedicar?
1: Vou dedicar aos meus amigos de costume e é para ouvir.
0: Resto de...
1: E para a Maria José, resto um dia feliz e um bom regresso a casa. Para ver os seus.
0: Muito obrigada, resto de boa quinta-feira também, boa tarde.
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0: 18h44, olá, boa tarde.
1: Boa tarde, dona Zezinha, como está? Passou bem?
0: É, obrigada, dona Emília. E a senhora?
1: Bem, muito obrigada pela sua atenção, dona Zezinha.
0: O tema é de José Cid, vai dedicar.
1: E que sem dizer para a dona Zezinha, desejo um resto de um bom trabalho, um bom regresso a casa e uma santa noite para a senhora e para todos os seus e um bom descanso que bem merece depois deste dia longo de trabalho. Para todos os meus familiares, todas as senhoras que já mencionei nos programas anteriores, mando um beijinho para a senhora dona Silvia Passo de Ferreira, que ainda não tinha feito referência, um beijinho de tamanho do mundo para ela, com tudo de bom e uma santa noite para todos. Um beijinho, dona Zezinha, uma vez mais, e até amanhã, se Deus quiser. Fico com Deus, muito obrigada.
0: Obrigada também, dona Emília. Vem aí o tema de Portugal, Portugal, Portugal, de José Cid.
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0: 18 horas 49 minutos e meio. Vamos então para a última chamada. Olá, boa tarde.
1: Olá, muito boa tarde, menina Marisa.
0: Sim, se ele vota em Elton John Sacrifice, vai dedicar.
1: Olha, vou dedicar à Lindinha de Paredes, que eu acabei de ouvir, à Dona Celeste de Amarão também, com um bonito tema que eu ouvi. Vai para Teresa Silva no Luxemburgo, para a Dona Amélia Inher Mamar, Dona Matilde Ribeiro, para a Dona Filomena de Paredes também, a Dona Emília em Troca de Penafiel, vai para a Sandrinha de Caramos, vai para a Cândida de Sinfãs, e vai para o Santo Auditório, sem exceção de ninguém, e até amanhã, se eu quiser, continuação de bom programa e tudo bom.
0: E resto também de boa quinta-feira, boa tarde, são assim as despedidas da emissão de Liga de Amigos neste dia 18 de junho.
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1: Boa tarde. 7 pessoas, 6 mulheres e um homem, foram colocados em prisão preventiva por suspeitas de maus tratos e 4 homicídios de utentes em lares ilegais no Conselho de Lousada. A decisão foi tomada esta quinta-feira pelo juiz de instrução criminal de Penafiel, após o primeiro interrogatório judicial. Os arguídos, com idades entre os 25 e 65 anos, foram detidos na passada terça-feira no âmbito de uma operação conduzida pelo Núcleo de Investigação e Apoio a Vítimas Específicas da GNR de Penafiel. A ação incluiu buscas em 9 apartamentos e moradias que funcionavam ilegalmente como estruturas residenciais para idosos. Segundo as autoridades, cerca de 170 idosos terão sido vítimas de maus tratos nestes espaços, incluindo situações de fome, sede e agressões físicas. As investigações revelaram ainda que as residências não dispunham de qualquer licenciamento nem reuniam condições mínimas de higiene, salubridade ou número adequado de cuidadores para assegurar o bem-estar e a segurança dos utentes. No total, foram identificados 11 idosos, 9 mulheres e 2 homens com idades entre os 78 e 95 anos a residir nestas habitações no momento da intervenção. Após a operação, os utentes foram encaminhados para respostas sociais devidamente licenciadas e sinalizadas pela Segurança Social. A Freguesia de Alpendurada, Vares e Torrão, no Marco de Canaveses, vai passar a contar com uma secção dos bombeiros voluntários do Marco, após a assinatura de um protocolo entre a Junta de Freguesia e a Associação Humanitária. A medida visa reforçar a capacidade de resposta em situações de emergência, socorro e salvamento, aproximando os meios de intervenção da população e aumentando os níveis de segurança numa das zonas mais dinâmicas do Conselho. Para o Presidente da Junta, António Pinto, trata-se da concretização de um sonho muito antigo.
2: Isto era um sonho muito antigo, isto já foi um protocolo assinado na década de 90, mas nunca foi passado para a verdadeira obra, a obra em si. Infelizmente, ficámos sem uma valência que tinha sido o socorro da Cruz Vermelha por ter fechado, e então a Junta de Freguesia teve que meter pés ao caminho e teve que arranjar uma solução. Obviamente que os bombeiros vão trazer umas ferramentas muito fortes numa freguesia onde tem muitas crianças, onde tem uma atividade de risco elevadíssimo, que é a questão da pedra. Temos a questão dos rios, que é fundamental, nós temos o apoio a náufragos. Então nós não podemos deixar passar mais esta oportunidade e agradecer desde já aos bombeiros voluntários que abraçaram este projeto e confiaram muito na nossa freguesia, que é fundamental nos dias de hoje para a nossa freguesia, para o nosso crescimento e a nossa segurança.
1: A Junta compromete-se a garantir todas as condições necessárias para a instalação da secção.
2: A freguesia vai disponibilizar infraestruturas para que os bombeiros se possam instalar. E vai dar todas as ferramentas para que não falte nada aos bombeiros, desde instalações, desde serviços, desde refeições, para que os bombeiros voluntários se consigam impor e se consigam ter ferramentas para que possam fazer neste momento um socorro que é muito importante durante o dia. Não podemos ter só uns bombeiros a fazer transporte de doentes, que também é fundamental. Mas neste momento o que é essencial é fazer o socorro, que tem que estar acessível durante todo o dia para qualquer ocorrência que possa surgir.
1: António Pinto, Presidente da Junta de Freguesia de Alpendurada, Várzea e Torrão, também o Presidente da Direção dos Bombeiros Voluntários do Marco de Canaveses, João Lima, destaca a importância do avanço desta parceria.
3: O primeiro passo foi dar...

0: que estamos a estudar em conjunto com a Junta de Freguesia de Alpendurada qual o melhor dos locais para fazermos a abertura desse espaço.
1: João Lima destaca igualmente as especificidades da freguesia que justificam o reforço operacional.
0: É uma freguesia, já um grande núcleo urbano, a freguesia mesmo onde era a antiga Alpendurada, digamos assim, mas também Barros de Douro, é mais pequeno um bocadinho, mas o conjunto da freguesia, estamos a falar de muitos habitantes, estamos a falar, como disse, e bem, que é uma freguesia com polos industriais em Alpendurada e em Várzea bastante grandes, de uma indústria que tem um risco acrescido à indústria da Estação da Pedra. Temos também a questão dos dois rios, Tâmega e Douro, que é navegável, onde passam centenas de pessoas diariamente, principalmente na altura do verão, e depois nos fins de semana, com as deslocações das pessoas para o rio, para atividades náuticas ou atividades lúdicas, não é? Nomeadamente em guitetes. E para além disto também temos uma outra coisa que esteve na base de tudo isto, como eu disse há pouco, da decisão de finais dos anos 90, que é a existência de quartéis de bombeiros no Marco, sendo que o mais próximo até agora seria Vila Boa do Bispo, mas que mesmo de Vila Boa do Bispo ao Alpendurada leva sempre 6, 7 minutos a viatura a chegar lá. Tendo uma viatura, ainda que em moldes que ainda não estão completamente fechados, em Alpendurada, iremos conseguir ter um socorro de maior proximidade, caso aconteça alguma coisa na freguesia.
1: Encargos financeiros para a Associação Humanitária também serão, por certo, acrescidos, mas nesse sentido contarão também com o apoio da população, digamos assim.
0: Contamos com o apoio, desde logo, da Junta de Freguesia de Alpendurada, Vares e Torrã. Obviamente vamos contar com o apoio e assim tudo faremos para contar isso, e estamos certos que assim vai acontecer, o apoio da população, dos próprios empresários locais que também têm nesta abertura desta secção uma mais-valia para as próprias empresas, e também contamos, obviamente, com o apoio sempre do município. Não é? Temos, obviamente, custos, não é? vamos precisar de viaturas de emergência pré-hospitalar, viaturas de combate a incêndio, de desencarceramento, mas isto é um processo que é gradual, não podemos estar a imaginar que o que vai ser aberto é um quartel semelhante ao de Vila Boa, ou muito menos ao do Marco, como é óbvio, não é? Esses estarão sempre disponíveis para um apoio de retaguarda, de segunda chamada, digamos assim.
1: As declarações de João Lima, o Presidente da Direção dos Bombeiros Voluntários do Marco de Canaveses, assinado protocolo para a abertura de uma secção dos bombeiros na freguesia de Alpendurada, Várzea e Torrão. Em Santa Cruz do Douro vai ser inaugurada este sábado pelas 6 da tarde a obra de ampliação do cemitério local, num investimento de 140 mil euros. Segundo o Presidente da Junta, António Fonseca, trata-se de uma obra há muito ansiada pela comunidade local.
2: É um desejo, é um anseio da população que se arrasta no tempo. Em Santa Cruz do Douro tem os chamados cemitério de cima e o cemitério de baixo. Aqui é só um, apenas, mas como estão separados em duas plataformas, tem essa designação. Mas que, ao longo dos tempos, foram sendo ocupados e foram sendo vendidas algumas campas. E, entretanto, havia uma quantidade de cidadãos, há muitos anos, que queriam adquirir um espaço para a sua última morada ou dos seus familiares e ansiavam que se fizesse a ampliação do cemitério. Esse anseio foi acolhido por mim quando fui eleito pela primeira vez há 8 anos atrás. Posteriormente foi também adotado há 4 anos pelo Partido Socialista e bem, porque se impunha, aliás era uma obra que se impunha, porque cada vez estávamos com mais dificuldades. Estamos a falar em 140 mil euros em números redondos, dos quais a Câmara Municipal teve uma participação para ajudar, porque a Junta não dispunha da verba total, para ajudar a concretizar esse sonho, esse desejo da comunidade. A Câmara concedeu 13.780 euros, se a memória não me falha, para ajudar a construção, à execução final da obra tão desejada por todos nós.
1: António Fonseca, o Presidente da Junta da União de Freguesias de Santa Cruz de Douro e São Tomé de Covelas. Em Santa Cruz de Douro vai ser inaugurada a obra de ampliação do cemitério. A cerimónia está marcada para as 18 horas de sábado. A fechar o tempo para amanhã, prevê-se um dia com céu pouco nublado ou limpo. Poderá haver maior nebulosidade durante a manhã. Vento fraco, é tudo. Boa tarde.

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0: Bem-vindos ao Meu Marco, o tema desta semana, Prémio de Inovação Marco Invest e Open Day Marco Invest. Os meus convidados, Nuno Pinto, vereador do Desenvolvimento Económico da Câmara Municipal de Marco Canaveses, e Anabela Queiroz, técnica superior da Divisão da Coesão Social, Igualdade e Desenvolvimento Económico do município do Marco de Canaveses. O tema, como disse hoje, dedicado à inovação e ao empreendedorismo. O município de Marco Canaveses tem vindo a apostar de forma contínua nestas áreas, através da estratégia Marco Invest, criando condições para apoiar projetos de negócio com potencial e a ajudar a novas ideias a crescer no nosso território. Hoje falamos de duas iniciativas que refletem bem essa aposta, o Prémio de Inovação Marco Invest e o Open Day Marco Invest, que chegam ambos à sua quarta edição. São duas iniciativas diferentes, mas com objetivos comuns, apoiar novas ideias, dinamizar a economia local e aproximar as empresas das grandes tendências que estão a transformar a forma como trabalhamos e fazemos negócios. Para percebermos melhor estas iniciativas e o impacto que tem no Conselho do Marco de Canaveses, temos então connosco os nossos dois convidados, Nuno Pinto, vice-presidente e vereador da Câmara Municipal de Marco Canaveses, com o pelouro do Desenvolvimento Económico, e também Anabela Queiroz, técnica superior da Divisão da Coesão Social, Igualdade e Desenvolvimento Económico do município do Marco de Canaveses. Quero agradecer a disponibilidade e por terem aceito o convite para estarem connosco, para falar mais uma vez deste tema tão importante para o nosso território marcoense. E começava pelo seu vice-presidente, Nuno Pinto. O Prémio de Inovação Marco Invest e o Open Day chegam já à sua quarta edição, o que mostra uma aposta contínua do município e porque é importante continuar a promover também estas iniciativas e a apoiar a inovação e o empreendedorismo no nosso concelho.
1: Olá, Raul. Bom dia e cumprimento também o auditório da Rádio Marcoense. É verdade, estas duas iniciativas que hoje aqui vamos abordar estão metidas dentro de uma estratégia que nós temos, este chavão que falámos mesmo muitas vezes, este anglicanismo, o Marco Invest, a nossa tentativa de promover o território, o que melhor nele se faz, e através desta exposição do nosso território, também chamar outros a investir no nosso território. Dentro desta estratégia, às vezes diria que isto são quase como aquela cereja em cima do bolo, são pequenas iniciativas, pequenas no sentido do impacto económico que elas têm, mas que têm o seu caráter simbólico e que tentam demonstrar um caminho que se pretende e o que é que se pretende seguir e o que se pretende destacar. No caso, no Prémio Inovação Marco Invest, coloca-se no fundo a iniciativa inovadora dos empreendedores do Marco Canaveses, nas suas várias vertentes, quer económica, quer também social. Coloca-se em destaque esse caráter inovador, e no Open Day o que nós pretendemos também é apresentar o do que melhor nós temos no empreendedorismo novo, nas chamadas startups, no nosso concelho, e no caso em específico, abrir o espaço, esse sim, o espaço Marco Invest, o espaço onde nós temos criado o acolhimento de algumas empresas, pequenas empresas do território, pessoas que nos escolheram, têm a sua iniciatividade sediado no nosso espaço Marco Invest, que funciona no Marco Fórum 21, e neste dia abrimos-nos à comunidade e é uma oportunidade para eles mostrar o que estão a fazer. Muitas iniciativas por vezes nos surpreendem pela sua diversidade, pela sua inovação, e é um dia em que eles têm também, além de refletirmos sobre muitas outras coisas ligadas ao empreendedorismo, também uma oportunidade que todas as pessoas que estão a fazer a sua incubação do seu negócio no espaço Marco Invest têm essa oportunidade de demonstrarem o que andam a fazer, e no fundo estas duas iniciativas, que já vão na sua quarta edição, complementam-se por isso tudo que eu disse.
0: Começando pelo Prémio da Inovação Marco Invest, eu sei que para si tem uma importância muito grande, não desfazendo todas as outras, mas qual é verdadeiramente o papel deste concurso no âmbito da estratégia do município e porque é que também considera importante apoiar estas ideias inovadoras no nosso concelho?
1: Esta iniciativa do Prémio Inovação Marco Invest, eu já aqui vim das alturas aqui ao meu marco falar sobre isto, à Rádio Marcoense, mas a gente volta sempre cá todos os anos também como um chamariz para as pessoas, e eu lembro-me bem o que é que disse as outras vezes, e um bocado de incoerência também o digo. Quando esta iniciativa apareceu no início, colou, por assim dizer, como a gente costuma dizer, mas ao princípio tínhamos grande grandes reticências pelo facto das pessoas ter que expor o seu projeto inovador que tem no seu negócio, e às vezes esta coisa de se exporem, porque nem toda a gente pode vencer, porque isto é como é, uns são premiados, outros não são. Não é que às vezes as iniciativas não tenham valor, mas às vezes é por um pormenor, por uma diferença. Eu às vezes olho para as que eu não faço parte do júri, mas olho depois para as classificações finais e vejo que a diferença entre quem ganha e às vezes quem não é premiado é tão pequena, que sei que é difícil para quem julga os projetos que são apresentados. Mas ao princípio tínhamos esta dificuldade, mas ao longo dos tempos, nas iniciativas, nós temos vindo a verificar uma cada vez maior participação a nível de candidaturas, e também não só pela diversidade do tipo de projetos que são apresentados, mas também pelo nível do que é apresentado. Temos coisas bastante inovadoras que têm sido premiadas nos últimos anos, e nós fomos abrindo este prémio. Eu também tenho dito, este prémio nasce um bocadinho da vertente económica, tentando apanhar, por assim dizer, os mais novos, os que ainda estão a estudar, com a categoria júnior, depois também olhando para as startups, aquelas empresas que têm menos de 2 anos de funcionamento, algumas delas que até concorrem estão sediadas no espaço Marca Invest, mas isto é para todos em Marca Canaveses, essas empresas que estão a surgir com menos de 2 anos e apresentam às vezes ofertas para o mercado bastante inovadoras. E depois também olhamos para, que a gente também no anglicanismo define como a categoria corporate, mas é das empresas, por assim dizer, das empresas que já estão firmadas no mercado e que, não obstante já estarem firmadas, já terem o seu modelo de funcionamento, ao longo do seu crescimento também vão investir em novas tecnologias, novas formas de trabalhar, e é tudo isto que nós premiamos um projeto específico dentro de cada empresa. Nos últimos tempos temos criado, salvo erro, já é a terceira vez que vai ser premiada, a categoria social, que é assim um bocadinho fora da caixa, porque a categoria social não deixa de... As IPSS são instituições sem fins lucrativos, mas no fundo fazem uma atividade que não sendo económica tem reflexo na comunidade, e que nós também decidimos, quase como cola de tudo isto que estamos a fazer, numa responsabilidade social, também decidimos que seria importante dar um prémio de inovação, não apenas às atividades económicas, mas também às atividades na área social. Nos últimos anos já temos aumentado o prémio. Os prémios ao princípio eram 5 mil euros distribuídos para as várias categorias, já temos subido para 10 mil euros, já é um prémio substancial. Temos aumentado, na categoria social tínhamos feito uma experiência, no último ano já damos um prémio bastante substancial, e também, como tenho dito nas outras ocasiões que vim cá falar sobre o tema, continua igual da interação que vão tendo com quem participa e às vezes com quem ganha. Vamos ser verdadeiros, às vezes é mais fácil a interação com quem ganha, porque nos procuram e felicitam, se calhar contentes também por vencerem, mas a verdade é que por vezes dizem que, claro, o prémio monetário é importante, tem sempre um valor simbólico e um valor real, mas às vezes o mais importante é o verem reconhecido qualquer coisa de inovador, que por vezes só é conhecido dos clientes que trabalham com aquela empresa, e que desta forma consegue ser mostrado à comunidade, porque, como é sabido, já não é novo, esta entrega de prémios depois do Prémio Inovação Marca Invest também decorre num momento bastante formal, que é a Gala do Empresário, que decorre depois lá para o outono, no final de outubro, e que é um momento cerimonial, e que é claro que o destaque é dado a 100% a todos esses negócios que têm a exposição mediática e essas inovações que vão trazendo ao território. E por isso é um prémio Inovação Marca Invest. Eu continuarei a apostar, continuarei a fazer força, é isso que eu desafio todos, é que não tenham receio nenhum, absolutamente nenhum, de expor as suas ideias inovadoras que têm nos seus negócios. Participem, só assim, com essa participação, é que nós poderemos fazer crescer este prémio, e quem vier a seguir a mim, e isto já vai na 15ª, na 20ª, na 30ª, a história faz-se caminhando. Não quer dizer que quem vier a seguir não possa introduzir uma alteração ou outra, mas acho que devemos, os prémios necessitam de ganhar escala, de ganhar importância, e eu sinto que nós ainda estamos nos primeiros passos. Não vale a pena estar aqui a aumentar valores, nós também temos que aumentar a participação, aumentar o valor dos projetos. Estou muito contente com o que conseguimos nestas 4 primeiras edições, mas compete-nos a nós continuar a fazer crescer este prémio. Tenho esta esperança, que não comigo, mas daqui a 10 ou 15 anos, que possamos estar a falar do prémio Inovação Marca Invest, uma coisa que se impôs e que gente se vai lembrar quem foi o primeiro vencedor, o terceiro e quarto, porque eu acho que este prémio, para o nosso território, feito da maneira que está, faz todo sentido. Estamos nesse caminho e estou muito contente com o que temos obtido até agora.
0: Sr. Vice-Presidente, o facto de se ter aumentado o número de inscrições, o terem aparecido novos projetos, o município também, uma das partes importantes, como em tudo na vida, a própria comunicação que faz e a promoção que faz deste projeto. Para além disso, é também depois distinguido, como disse, na Gala do Empresário, onde a nata das nossas empresas estão reunidas sempre e onde se reconhece também o vencedor deste prémio. E isto é uma forma também, depois do passo à palavra, e tem tudo para crescer.
1: Realmente é um momento único em que estão ali centenas de investidores, de empreendedores da nossa terra, em que se contactam com muitos deles são micronegócios, outros não, outros já são empresas que estão firmadas no território e que é, como disse há bocado, é uma oportunidade única que eles têm mediante uma plateia, e também não só a plateia, mas o destaque que nós damos através das redes sociais, da comunicação social, que nós aproveitamos a realização da Gala do Empresário para os pôr também em destaque, para que eles possam falar para fora e mostrar o que melhor fazem. E eu acho que só nesse dia é que se dá verdadeiramente valor à vitória do prémio. Eu já reparei nisso. As pessoas por vezes vencem, mas depois no próprio dia, ou até porque nunca participaram na gala ainda, e quando chegam lá verificam, por incrível que pareça, até às vezes pode ser assim um bocado demasiado eu estar a dizer isto, mas parece que aquele reconhecimento que lhes faz fazer sentido, que afinal o que eles estão a fazer grande, estão a fazer bem, até são surpreendidos às vezes pelo reconhecimento e pelo impacto que aquilo tem. E eu estou a dizer isto porque vivi isso nos últimos anos com esta interação que tenho com os vencedores, mas fica aqui este desafio, que não deixem de inovar, não deixem de participar, apresentem os vossos projetos, podem ir à página do marcoinvest.pt, podem ir ao espaço Marco Invest debaixo do Marco Fórum 21, está lá a doutora Anabela que lhes explica tudo, tem algumas formalidades, mas não são nada de inultrapassáveis, e não tenham problema nenhum porque de se candidatar. Nós temos este cuidado de todos os anos, este ano estão abertas as inscrições já, mas nós ainda não definimos qual é o júri, o júri ainda terá que ir uma proposta à reunião de Câmara que é aprovado, mas o regulamento também impõe limites, são pessoas com intervenção na área do empreendedorismo, uma grande parte delas são pessoas de fora do nosso território, por isso nós normalmente a Câmara só tem um técnico que participa, normalmente que penso que costuma ser o chefe de divisão do desenvolvimento económico, do José Joaquim Santos, a maioria do júri não tem nada a ver com a Câmara, é um prémio oferecido para a Câmara, mas não é um prémio de escolha da Câmara, nós queremos é que as melhores pessoas venham escolher os melhores projetos e por isso participem, não tenham problema nenhum para ver se este ano temos mais candidaturas do que no ano anterior.
0: E passávamos então também à Anabela Queiroz. Quando falamos de inovação, há muitas vezes a ideia de que é algo apenas para grandes empresas ou projetos altamente tecnológicos, mas no contexto local, a que públicos é que este Marco Invest se destina concretamente neste concurso? Bom dia.
2: Olá, bom dia Raul, bom dia a todos os nossos ouvintes. De facto, este prémio foi desenhado, ou esta iniciativa foi desenhada para abranger diferentes perfis de inovação, de inovação e a existência de várias categorias, como o Sr. Vice-Presidente já mencionou, também vai ao encontro desta ideia de que o conceito de inovação é bastante amplo e que não é só projetos altamente tecnológicos que nós associamos a grandes tecnológicas, à Google, à Apple, não é só isso, inovação é inventar a roda, muitas vezes a inovação está em fazer diferente algo que fazemos de forma rotineira, importar algo de outro território que não é feito no nosso território, ou simplesmente um novo produto ou uma nova forma de relacionamento com clientes. E esta ideia de que, de facto, vários perfis de inovação cabem neste prémio, isto tem vindo a ser corroborado pelo tipo de candidaturas que temos recebido. Vamos já para a quarta edição, portanto já temos aqui um histórico de candidaturas ao longo de três edições, que de facto apresentam, e nós verificamos todos os anos isso, que os projetos são todos muito diferentes entre si, o que torna até bastante complicado para o júri às vezes avaliar e comparar e dar mais um ponto aqui, dar menos um ponto ali. Realmente é complicado comparar perfis ou projetos tão diferentes, mas isto também nos vem trazer a confirmação de que às vezes a inovação está em mudar, fazer pequenas mudanças ou introduzir, pensar de forma diferente algo que é feito há bastantes anos e com um impacto gigante. Eu queria recuperar aqui um bocadinho as várias categorias, portanto, reforçando que tipo de perfis podem se candidatar a cada categoria, porque depois para fazer a candidatura cada um vai ter que identificar a categoria se está a candidatar. E queria começar pela categoria Júnior. É o terceiro ano, portanto tivemos apenas um ano sem esta categoria e continuamos, portanto é o segundo ano, é a quarta edição, mas é o segundo ano que temos as quatro categorias abertas e o que nós verificamos muito no trabalho que nós fazemos ao longo do ano com as escolas, porque temos outros projetos paralelos na área do empreendedorismo e do desenvolvimento de competências, que é cada vez mais importante de ser introduzido em idade escolar, é que de facto há projetos altamente criativos e com elevado potencial a ser feitos nas nossas escolas e que muitas vezes não ultrapassam os muros das escolas e que é desconhecido pela comunidade. E queremos também que o Prémio de Inovação seja uma oportunidade de jovens do Conselho que têm projetos escolares altamente criativos, inovadores, olhando para a comunidade, para fazer diferente, para impactar a comunidade, que possam candidatar-se a este prémio e ver o seu trabalho reconhecido. Eu dou aqui um exemplo, temos recorrentemente projetos, candidaturas de alunos que têm as suas PAPs, as provas de aptidão profissional realizadas pelos alunos do ensino profissional no Conselho e têm de facto grande potencial e são elegíveis a este prémio.
0: Doutora, um jovem que nos esteja a ouvir até já teve um sonho de concretizar um projeto.
2: Sim.
0: E às vezes está com algum receio de dar o primeiro passo. Pode-se dirigir, como dizia o Sr. Vice-Presidente, ao edifício Fórum 21, falar com a Doutora e a Doutora dará todo o apoio. Por isso não há
2: Sim.
0: ter receios nem medos. Há apenas que avançar, certo?
2: Sim, uma das vantagens deste prémio é que basta uma ideia. A ideia tem que ser estruturada, tem que ser diferenciada, tem que se mostrar um impacto inovador para ter ali a possibilidade de ser premiada, mas pode ser um primeiro passo para a concretização de um projeto. E de facto, muitas vezes, os empreendedores têm uma boa ideia, mas não sabem por onde começar. A candidatura ao prémio, muitas vezes, pode servir como teste. Primeiro, a obrigação, entre aspas, de ter que estruturar, porque o formulário de candidatura obriga a estruturar ideias. Isto pode ser um exercício muito interessante para quem tem ideia e não sabe por onde começar. Depois, a possibilidade, lá está, de ter ali que acompanhamento técnico. Eu não faço parte do júri, não tenho qualquer influência na avaliação das candidaturas. Isso dá uma liberdade para ajudar ou dar aqui algum aconselhamento na estruturação da candidatura para efeitos do Prémio Inovação Marca Invest, o enquadramento da ideia no prémio. Por isso, qualquer pessoa que tenha uma ideia que esteja receoso pode deslocar-se ao Marca Invest e nós daremos esse apoio e ajudamos a preencher o formulário.
0: A Doutora estava a falar no Marca Invest e na categoria Júnior.
2: Certo.
0: Mas tem outras, não é?
2: Sim, exatamente. Nós temos o verdadeiro concurso de ideias, o concurso de empreendedorismo. Nós temos o espaço Marca Invest. Já tivemos vários negócios incubados ao longo do tempo de implementação deste projeto grande, que é o Marca Invest. E lançamos este prémio também para premiar as ideias de negócio que estão a iniciar no nosso Marca Canaveses. Temos algumas ideias que foram premiadas nesta categoria, que estão incubadas ou que foram incubadas no Marca Invest e que até foram beneficiando de outro tipo de oportunidades após a premiação, por isso é muito interessante. Há a possibilidade, quem não estiver no Marca Invest, de vir também a ser incubado no Marca Invest, porque além do prémio monetário, há a possibilidade de gratuitamente usufruir de um espaço, de um lugar de coworking neste espaço e usufruir de todo o ambiente que lá se vive e contactar com os empreendedores. Isso também pode ser muito bom numa fase inicial que às vezes é muito solitária, quando estamos a iniciar um projeto.
0: Que vai-se realizar a quarta edição, já temos três com história e de facto temos olhado para os prémios e para os projetos vencedores e há de facto uma grande diversidade e cada um, não sabemos também classificar qual será o melhor que o outro, por isso às vezes é mesmo uma questão de pormenor, não é?
2: É como dizia a senhora Vice-Presidente, olhamos muitas vezes para os resultados, que aquilo é atribuído a uma pontuação, é quantificado, e às vezes estamos a falar de uma diferença de 2 pontos. Às vezes, já tive essa conversa com candidatos que ficaram aquém das suas expectativas, se calhar se fosse noutro momento ou com outro júri, se calhar até podia ter lá chegado. Há sempre
0: um critério.
2: Ribeiro, exatamente. Nós tentamos rodar o júri também, para termos alguma diversidade. Há membros que se mantêm, há outros que nós vamos convidando pessoas diferentes também para ter outras visões e outras perspectivas, também para enriquecer os projetos. Dar aqui a nota que os projetos normalmente são convidados, os candidatos são convidados a apresentar diretamente ao júri, portanto, ter a oportunidade de serem eles a defender o seu projeto e também a receber feedback do júri, e eu acho que isto é dos pontos mais enriquecedores do prémio, porque mesmo que não ganhem, levam dali contactos, feedback que pode ser muito, muito importante.
0: E voltávamos ao ser vice-presidente, passando agora para o Open Day Marco Invest. Este ano o evento tem como tema também a IA, a inteligência artificial nas empresas, oportunidades e desafios. Por que é que a inteligência artificial foi escolhida, Sr. Vice-Presidente, como tema central também desta edição? E qual a importância que tem este tipo de debate para empresas como as PMEs no nosso concelho?
1: A primeira, e falando assim grosso, foi este tema que foi proposto aqui para a doutora Anabela. Essa é a primeira verdade. Essa é a primeira verdade. Foi proposto por ela, mas também é fácil perceber porque é que provavelmente propôs este tema. Sei que temos lá uma empresa incubada no espaço Marco Invest que trabalha nesta era da IA, o que faz todo sentido, porque isto é um open day, ou seja, um dia aberto. Vamos lá desmistificar estes anglicanismos. É um open day, é um dia em que o Marco Invest abre portas à comunidade e quem quiser ver o que é que lá se faz, as empresas que lá estão, e também aproveitamos para trazer pessoas normalmente de fora, além das empresas que lá estão incubadas, ter a oportunidade de apresentar. Também se diz em inglês o pitch, fazer uma apresentação, isto só se usa estes anglicanismos, fazer uma apresentação do seu negócio à comunidade, a quem quer ir lá nesse dia no espaço Marco Invest, e também aproveitarmos para trazer gente de fora ou não de fora, não quer dizer que tenha que ser de fora, mas que venham acrescentar e partilhar algumas experiências em algumas áreas, mas normalmente direcionado para um tema. Desta vez foi proposto, como eu disse aqui, pela área económica do município, a IA, e eu acho que a pergunta dá a resposta. Hoje em dia nós percebemos a importância incontornável que isto tem na nossa vida. Por vezes nem nos apercebemos, estamos muito nós como meros utilizadores focados em falar com o ChatGPT, com o Gemini, mas isto é a ponta do iceberg. Isto é uma IA que nós usamos, eu diria, entre aspas, para brincar, fazer umas perguntas e não sei o quê, mas nas empresas, no mundo das empresas, isto está a revolucionar formas de trabalho, formas de relacionamento com os clientes. Muitas das tarefas, que é um desafio que é assustador, muitas das tarefas que eram desempenhadas por humanos começam a não ser desempenhadas e começam a ser com muito maior produtividade a ser desempenhadas pelos tais algoritmos da inteligência artificial. E eu ainda há pouco tempo, não sei se foi ontem ou antes de ontem, estava a ouvir um podcast em que depois também falaram deste tema. Eu tinha a ideia que diziam que a inteligência artificial, que verdadeiramente começou a surgir há 3 ou 4 anos, em 2022, salvo erro, isto é assustador. Claro que quando começa a ser apenas por uma comunidade muito controlada, que a gente chama-lhe os geeks, não é? Aqueles que nós, para nós, é assim uma coisa distante, mas em 2 ou 3 anos isto chegou-nos a nós, a todos. E está também a chegar às empresas. Se há negócios em que a inteligência artificial poderá ter pouco impacto, porque as próprias especificidades do que se faz poderá não estar exposta à intervenção da inteligência artificial, mas há noutros setores de atividade, e não meramente nos serviços, em tudo, até no industrial, em que a inteligência artificial, eu costumo dizer, vai entrar pelas empresas adentro. E eu parece-me que vai entrar de uma forma, e já o está a fazer, mas vai ser muito mais abrupta do que foi a digitalização dos negócios. Nós vivíamos em negócios analógicos, e eu aqui também já várias vezes referi isso. Nós vamos falar de um setor que é muito tradicional aqui no Marco Canaveses, no Baixo Concelho, a pedra. Nós íamos às empresas de transformação da pedra e nós víamos muitas máquinas de forma analógica, e agora já as vemos de forma tecnológica. O digital já invadiu. Mas agora vem a próxima revolução, que é, em cima do digital, metermos a inteligência artificial. Sim, sim. A inteligência artificial que torna os processos produtivos mais eficazes, com menos custos, e isto vai levar a um impacto também na sociedade. Porque há muitos empregos que, infelizmente, temos que dizer com frontalidade, que num futuro próximo, não sei bem qual é, não sei se é daqui a 5, se é 10, se é 15, não sei, mas estão extintos. E isto vai ser um processo transformador. Nós já passámos por outros, no passado, já passámos por outras transformações e sobrevivemos. Também quando se passou, tudo era feito de forma analógica e passámos a ser de forma digital, e nós cá andámos na mesma. Eu também não sou catastrofista, mas há determinadas profissões, há determinadas situações em que as empresas vão entregar, tínhamos dúvida nenhuma, porque nós estamos aqui duas pessoas que já levámos alguns anos nisto, a doutora Ana Helena é mais nova, mas nós íamos à portagem e pagávamos lá o portageiro, e para nós parecia que aquilo ia ser toda a vida ia ter lá o portageiro, que fazia sentido, empregava muita gente, e nós hoje não vemos lá ninguém. Uma grande percentagem usa a Via Verde, ou então verde. Temos que fazer o trabalho. Nós vamos aos supermercados e, quer concordemos ou não, temos as filas com as caixas, mas já nos estão a impor filas em que somos nós que vamos lá interagir com um software e fazemos o pagamento e vamos embora. E por isso, nós temos que nos adaptar. E é também um bocadinho aproveitar este dia para trazermos pessoas ao Marco Canavês que andam dentro deste setor, que sabem as tendências para onde isto vai, e são tendências que, por vezes, nos setores mais tradicionais, estas mudanças é uma maior resistência, mas eu costumo dizer que nestas coisas os primeiros normalmente são os primeiros a ter as maiores vantagens. E por isso, sem catastrofismos, não vale a pena estarmos demasiado, eu acho, pelo menos, eu sou muito realista, não devemos estar demasiadamente preocupados, mas também não devemos estar com as orelhas tapadas e à espera que nada aconteça, porque não vale a pena. Todas as empresas, essa coisa de que nós ligamos para uma empresa, agora estamos a falar das empresas maiores, e temos na interação connosco lá eles dizem que é um chatbot, que é uma pessoa a substituir um humano, nós hoje em dia ainda sentimos isso um bocadinho de forma arcaica, ainda está assim um bocadinho, mas com esta alteração que está a existir nestes algoritmos cada vez mais exponenciados da inteligência artificial, nós daqui a não muito tempo nós vamos ter a interagir e sem sentir do que é que estamos a interagir do outro lado. Porque se nós repararmos, eu estava a falar de 2022 até agora, eu imagino que no primeiro ano, o segundo foi muito arcaicamente, mas verifiquem o que está a passar nos últimos anos. Está a ser exponencial o aumento da capacidade, não destas versões que nós temos no telemóvel que de vez em quando nem nos dizem a verdade completa, mas naquelas versões que são vendidas para a empresa, não sou expert na matéria, mas sei que assim o é, que compram o acesso a plataformas diferentes das que nós temos e que os substituem. Para termos exemplo, vamos dar um exemplo que nós achávamos aqui há uns tempos que se dizia: quem fosse para a engenharia informática tinha emprego garantido e muito bem pago. E tem, eu não digo que não. Saber, já nem estou a falar em coisas mais tradicionais, uma coisa tecnológica desenvolvida, engenheiro programador informático. Se não se adaptar, se não estiver, o que é que vai acontecer? Eu dizem-me, não sei, mas dizem-me, que as versões atualizadas destes algoritmos da inteligência artificial constroem um software. O código, o chamado código do software. Em que a intervenção humana desses engenheiros cada vez é menor em outros patamares de intervenção. Por isso, não é só naquelas coisas preocupar, aqueles trabalhos são feitos de forma arcaica, ou ao telefone, e agora vão ser só para os máquinas. Mesmo coisas que apareceram com a digitalização da economia, estou a falar do caso do engenheiro informático, vão sofrer grandes alterações, porque é o que me dizem, eu não percebo nada dessa área, mas que hoje em dia a inteligência artificial substitui muito do trabalho que era feito na programação de softwares. Por isso, não vale a pena acharmos que isto não vai entrar por nós adentro, vai, e vamos aproveitar este dia, com certeza, para ouvir gente muito especializada nesta área da AI. Por isso, fica aqui, é um dia da semana, é verdade, é um fim de tarde, mas fica o desafio para aquelas pessoas que têm ouvir, por vezes eu sei que despender o tempo para ouvir é tudo muito chato, porque nós vivemos no dia-a-dia sempre com mil e uma ocupações, mas acho que por vezes ouvir quem está mais dentro das situações do que nós, abre-nos os olhos para determinadas situações que de outra maneira vão-nos chegar da pior forma, que é tentando nos derrubar, e nós antes que nos derrubem acho que devemos tentar por acompanhar, e fica um desafio aos empreendedores marcoenses para participarem neste Open Day Marco Invest.
0: Sr. Vice-Presidente, como falava, e de facto nesse tempo de digitalização, no início até tínhamos medo de pôr a mão no teclado. Hoje, por aquilo que se vê, até as plataformas são esse espelho, hoje vimos muita coisa que é transformada através da inteligência artificial, que as pessoas fazem através até de um simples telemóvel. Isto para dizer que, de facto, este avanço é tão assustador, mas nada para entrar nesse pessimismo.
1: Eu verdadeiramente...
0: Também naquele tempo também diziam que iam deixar de trabalhar todos.
1: E nós aqui estamos mais na vertente económica, uma coisa que não tem nada a ver com isso. O que me preocupa mais, também não sou muito conhecedor da área, reconheço, mas o que me preocupa mais na inteligência artificial nem é muito nesta área económica, porque eu acho que a atividade económica ao longo dos séculos, desde a Revolução Industrial, também ninguém trabalhava nas fábricas, começaram a trabalhar, as fábricas foram desilusadas, começaram a trabalhar. Há determinadas profissões que são extintas, nós sabemos muitas que são extintas. Nós todos, na nossa infância, havia o alfaiate na terra que fazia os fardos. Não, ninguém ia. Acabaram os alfaiates, há outro tipo de produção, foram-se adaptando. E não é isso tanto que me preocupa. Muito fora desta vertente que estamos a falar, preocupa-me sim os maus usos da inteligência artificial. Porque a capacidade destas novas tecnologias cada vez está mais exponenciada. Da parte analógica para a parte digital foi um saltinho, que eu diria, um carneiro grande. Mas isto agora está a ser um salto enorme. Se levarmos isto para a IA, para a manipulação das populações através de fake news, nós só estamos a levar para o bom. Hoje em dia, eles programam qualquer coisa e conseguem chegar a milhões e milhões de pessoas transmitindo informação que é falsa, mas que chega com realismo às pessoas, que as pessoas não conseguem diferenciar. Isso por um lado. E essa parte preocupa-me. E a outra que também me preocupa é os potenciais usos tecnológicos desta IA aplicada ao armamento. Preocupa-me. Se já me preocupou a sítio onde nós estamos, preocupa-me cada vez mais que uma parte das decisões sejam entregues à IA. E é bom que as pessoas percebam. Às vezes eu vejo televisão como as outras pessoas e estou a ouvir em casa a dizerem-me que determinado míssil que vem da Rússia para atingir a Ucrânia, o percurso é seguido por IA, ele é que define se vai cair. Isso preocupa-me. Claro que tudo tem uma programação. Essa coisa preocupa-me. E preocupa-me mais porque também não sou conhecedor. Se calhar se fosse conhecedor e quem me está a olhar seja conhecedor, até pode não estar tão preocupado. Agora, na vertente económica, eu acho que é mais um salto que nós vamos ter que nos adaptar, mas acho que não há problema nenhum. Acho que as pessoas têm é que enfrentar isto, exponenciar o que melhor tem das empresas e da maneira que eles podem usar a inteligência artificial para mudar o seu negócio. Porque com a inteligência artificial vão surgir oportunidades de negócio dentro do mesmo próprio negócio que possivelmente fazem criar outro tipo de empregos para outro tipo de situações que hoje nós ainda não estamos a verificar.
0: E até porque o seu vice-presidente disse que este tema foi proposto pela doutora Anabela Queiroz, quer acrescentar algo àquilo que o seu vice-presidente adiantou também pela proposta que fez ao seu vice-presidente?
2: Não há muito a acrescentar, de facto é incontornável, é um tema incontornável, é um tema que está na ordem do dia. Neste momento estão em curso projetos de digitalização nas várias indústrias do território que já têm muito foco na inteligência artificial. Portanto, quando se fala de digitalização de negócios, que era a vanguarda há muito poucos anos, agora estamos muito focados na IA, e é de facto a IA foi democratizada a partir de 2022. E pensar no salto que nós demos desde há tão pouco tempo. De facto, isto desafia as empresas a serem cada vez mais rápidas a adaptarem-se e a perceberem que têm que estar a par das novas tendências. E dizer que nós neste Open Day fizemos isto nas várias edições, para além de mostrar os vários tipos de negócios do Espaço Marca Invest, nós lançamos sempre um debate, trazemos sempre convidados e não podíamos deixar de adiar este tema que está na ordem do dia. E tem sido de facto um tema com o qual nós temos tido contacto. Vou destacar aqui, para além da empresa incubada que nós temos no Marca Invest, que já está a trabalhar com empresas do território, que nós acompanhamos a evolução do negócio e sabemos que já tem clientes de empresas do território. Portanto, há empresas no Marca Invest que já estão a integrar soluções de IA nos seus negócios. Isto é fundamental para se manterem a competitividade. Nós também tivemos aqui algumas experiências mais ligadas à área de orientação vocacional. Estou aqui a falar da oficina Experimenta, que pela primeira vez este ano alargamos, além dos setores estratégicos da economia local onde nós vamos sempre, fizemos oficinas de IA com parceiros locais, mas com projeção internacional. E eu acho que é muito importante mostrarmos à comunidade que há coisas que estão a ser feitas no território e que têm, de facto, um impacto tão grande a nível até internacional.
0: Soutora, quero deixar aqui alguma mensagem para que depois ainda vamos ao seu vice-presidente para terminar. Uma mensagem para este Open Day do Marca Invest.
2: Eu queria convidar toda a gente a participar. O Open Day foi estruturado, apesar de nós estarmos aqui a falar de diálogo, pode parecer ok, inteligência artificial é um tema, se calhar, muito especializado. O Open Day foi estruturado estruturado, o próprio programa foi estruturado de forma a que qualquer pessoa possa participar, qualquer pessoa que seja curioso, que queira saber mais do que uma abordagem teórica, nós queremos uma abordagem prática. E é por isso que eu gostava de destacar aqui o programa do próprio Open Day e os convidados que nós vamos trazer, aos quais foi pedido para trazerem de facto uma abordagem prática e que demonstrasse de forma muito prática e com linguagem muito simples quais são as vantagens e quais são as soluções de IA que podem ser implementadas desde hoje nas várias empresas. Eu gostava aqui de dar aqui a nota dos nossos oradores. Nós convidamos Samuel Soares, que é CEO da empresa Samsys, é uma empresa já com quase 30 anos de história e tem um forte reconhecimento nacional na digitalização de empresas, no desenvolvimento de soluções digitais nas empresas. Temos também José Pereira, que é cofundador da Opnova. José Pereira é natural de Marco de Canaveses e fundou esta empresa que está sediada no Silicon Valley e trabalha todos os dias a partir de Marco de Canaveses para esta empresa altamente tecnológica e tem aqui muito, muito a mostrar. E claro, não podia deixar de ser, temos o Ricardo Costa, que é fundador da TechLab, a empresa que é incubada de Marco de Canaveses. Ricardo Costa é engenheiro informático e está, de facto, a ajudar já as empresas a passarem para soluções de IA e em contexto empresarial. E o que eles nos prometem é trazer, para além de lançar o debate, demonstrações, vermos ao vivo como é que nós podemos ter uma conversa. Estava a falar disso, vice-presidente, há pouco. Antigamente falámos com chatbots, que até é bastante frustrante do ponto de vista de experiência de cliente, e como é que nós já falámos com inteligência artificial e não damos conta. É um exemplo daquilo que abrir um bocadinho
0: o leque. Para este dia, para o convite.
2: Exatamente. E depois há sempre um momento mais informal de networking em que nós estimulamos a partilha, o convívio, sempre acompanhado aqui de um catering muito agradável, para proporcionar contactos e conversas e troca de experiências, que é muito importante, não só nos negócios, mas também na vida e na aprendizagem.
0: Sr. Vice-Presidente, que mensagem, para além de tudo o que já falou, gostaria ainda de acrescentar e, naturalmente, para convidar mais uma vez os nossos ouvintes a darem este passo, a participar e também aos mais jovens e não só, a candidatar-se a estas iniciativas?
1: Pronto, no fundo, um resumo daquilo que eu fui apelando durante este bocado que estamos aqui a conversar na questão do prémio Inovação Marco Invest e que este
3: desafio. 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